0: votos vai mudar a configuração, porque o voto é no partido, né? Agora, deputado estadual, nós temos esses números. Em quarto lugar ficou Eduarda Campopiano, 1.643 votos.
1: Que foi também uma novidade aqui.
0: Uma novidade. É. Uma novidade inesperada.
1: É, quando nós vimos o Pavanato surgir, né, Deleia, aqui saindo da frente, né, doutor João? Pavanato, poxa, Pavanato, não sabíamos ainda que vinha um advento aí do estado de quase 3 milhões de votos, né, Stephanie?
2: Doutor João, fazendo estatisticamente aí, estatisticamente, os eleitores do Cury, do Renan Santos, do Ronaldo Calado.
3: Caiado.
0: Olha só.
2: Deve tendenciar para onde?
0: A tendência já foi, né, então, desenhada, ela já passou uma grande parte para o Flávio Bolsonaro, porque quando a gente fala de terceira via nas eleições agora de 2026, não é uma efetivamente terceira via. A gente tem uma alternativa da direita à família Bolsonaro. Então a gente tem aqui Renan Santos, que é do aspecto direita, Ronaldo Caiado, que é o grande xerife, né, do estado do Goiás, segurança, bala e tal, 2.20, Renan Santos 2.26, o escritor Augusto Cury 2.90. Tirando o Augusto Cury, Renan Santos, Caiado e Zema, esse eleitorado deve transferir em sua maioria esmagadora para Flávio Bolsonaro. Isso já aconteceu agora no primeiro turno.
2: Resumindo, vai ser, mesmo o segundo turno, vai ser uma disputa acirrada.
0: Vai ser complicadíssima. O mais interessante.
1: É importante para ver como eles vão se manifestar. O Caiado tem muito peso, né? Ele aparece falando quem ele vai apoiar. O próprio Renan Santos. Augusto Cury foi uma novidade com muitos votos.
0: Muitos. Para a primeira eleição dele, uma eleição presidencial, 3.415.000 votos é uma coisa extraordinária. Eu voto, agora, né? Baixa um pouquinho aí, Boquinho. Olha lá. Ele conseguiu piorar, 0,28%. Ele dependendo do partido aqui em São Paulo, ele não ia ser eleito deputado, dependendo do partido.
2: Nem deputado. Então, né? Caiu demais, né?
0: Caiu demais.
1: Prestígio, né? Foi uma decepção, né? Talvez no partido dele em São Paulo não
0: seria eleito aqui, a gente tava falando. Dependendo do partido dele, que é um partido pequeno.
1: Bom, Delei Garcia, nosso diretor, são 21 horas mais 6 minutos. Pessoal, nós já convidamos, aproveitada a disponibilidade do Dr. João, para amanhã darmos sequência dentro do Antena Ligada, já com números oficiais, com essa mesma história, com essa mesma conversa, né, Delei? Para encerrar aqui a nossa cobertura, agradecer, já passou por aqui a Fernanda, a Andressa trabalhou conosco também, a Luciana, a Carol e o pessoal que tá, o Rogério Sá, que apareceu no ar aqui, o Cléo Garcia, bastante, ele fez toda a plástica nos últimos dias, toda a parte comercial, que não foi Cléo, brincadeira.
2: O Cléo Garcia é a chave do cofre, né?
1: O Boquinho, a Stephanie, né, que está
2: assessora do Dr. João.
1: O Dr. João que veio aqui.
2: Era motorista e foi promovido. Assessor João.
1: Um pouco do seu serviço, doutor. Ficamos muito felizes com a sua.
4: Depois fora do ar, me fala porque você não tinha carta.
0: Oi?
4: Depois fora do ar, me fala porque você não tinha carta.
1: Tá. É o mais novo, é o motorista fresco aqui na cidade.
0: Né? Ó, só não, uma última informação aqui do quociente eleitoral: 334. Para federal, tá? 334.000 votos. Então, nosso número tava quase redondinho.
2: Quase redondinho. Muito bem. Doutor João, um abraço. João,
1: puxa aí o Fausto Pinato. Vamos ver quantos votos.
0: Vamos puxar o Fausto Pinato.
1: Puxa o Fausto, então. Aí a gente tem.
0: Fausto Pinato teve 52.492 votos.
1: Muito abaixo.
4: Mas não fechou ainda para deputado, né?
0: Não, está em 99.05.
2: Quantos votos teve o Fausto Pinato?
0: 52.492.
1: Dele Garcia, agradecer.
4: Uma boa noite a todos, né?
1: Amanhã a gente retorna, né?
4: Uma boa noite a todos, agradeço a todos.
2: Amanhã vai ter, a notícia já concreta, já, dos todos eleitos.
0: De todos eleitos, já pelo sistema do TSE.
2: Boa noite. Um abraço.
0: Obrigado, até amanhã.
1: Grande abraço, Jares. Fiquem com a cobertura amanhã no Antena Ligada, os nossos patrocinadores, depois a programação da noite aqui pela 102. Obrigado pelo carinho, pela confiança, mais uma vez, né, Delei? Missão cumprida, 4 horas ininterruptas no ar, segundo turno tem mais.
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1: 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Fala comigo.

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2: Bom dia, Jales, bom dia, região. Sejam bem-vindos. É o programa Quintal da Antena a partir de agora na Rádio Antena 102 FM. De Jales para todo o Brasil, vamos juntar a família sertaneja, iniciarmos juntos mais um dia, mais uma manhã, é uma madrugada que está terminando, um novo dia se aproxima e com as graças de Deus estamos juntos. Sejam bem-vindos ao nosso programa, que tem muitas atrações, tem informações do tempo, tem notícias da polícia, tem a sua participação, tem a Kombi do Assis Duarte, tem o nosso cafezinho, enfim, a família sertaneja a partir de agora tem música e informação no programa.

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1: Nosso programa até às 7 horas da manhã. Sejam bem-vindos. Obrigado a você, a sua família, ao trabalhador, a senhora, o senhor. Muito obrigado, minha gente, pelo carinho, pela companhia. Programa Quintal da Antena e o melhor da música sertaneja.

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1: O nosso programa Quintal da Antena até às 7 horas da manhã. Das 6 às 7, a música raiz e o modão sertanejo também, né? Que vai até às 7 horas da manhã. Às 6 tem a previsão do tempo, tem as notícias atualizadas do setor policial com o Assis. Enfim, tá tudo aqui na programação 102, nesta manhã que estamos começando juntos.

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1: Programa Quintal da Antena, 6h15, tem notícias da polícia, tem a previsão do tempo atualizada para você. Hoje nós estamos com muita música sertaneja, com você aí nos acompanhando, prestigiando a gente, acordando, começando mais um dia. Que Deus nos abençoe, ilumine a todos nós em mais uma manhã que estamos começando juntos. Música.

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2: Bom demais estar com você nesta manhã, mais um dia juntos na programação 102, o nosso sertanejão, a nossa Kombi rodando Jales, levando os ouvintes por toda a região e o nosso WhatsApp com a sua participação sempre, 997359981. Vem com a gente, vem para o Quintal da Antena.

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1: Programação 102 até às 7 horas da manhã, Rádio Antena, programa Quintal, a participação dos nossos ouvintes, a nossa Kombi tá aqui no pátio, tá esperando você para passear com os nossos ouvintes, tomar o cafezinho do quintal, as notícias do setor policial, a previsão do tempo e o mais importante, né? Você aí do outro lado do rádio começando mais um dia junto conosco. Música.

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2: 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Bom dia, Jales, bom dia, região. Bom dia a você, trabalhador. Bom dia a você, trabalhadora. Bom dia a toda a criançada, bom dia aos jovens. Bom dia a você que todas as manhãs está com a gente aqui na programação Antena.

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1: Rádio Antena 102, Quintal da Antena. Juntos nesta manhã aqui pela programação 102. Acelerando a nossa Kombi, passeando com os nossos ouvintes de Jales e região. Sempre um prazer, uma alegria estar com você, estar com a sua família. E juntos vamos começando mais um dia.

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1: Rádio Antena 102, programa Quintal até às 7 da manhã. 997-359981, vai mandando a sua mensagem. Você pode mandar por escrito, pode gravar, tá? Você fique muito à vontade, interaja conosco, faça parte da nossa programação, porque com muito carinho, todos os dias de segunda a sexta-feira, estamos juntos por aqui no programa Quintal.

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5: Gente, olha a hora, 6 horas da manhã e 7 minutos, seu Assis. Bom dia, bom dia, bom dia, bom dia, meu povo, bom dia, Jales, bom dia toda a região. Estamos no ar com o nosso programa nesta segunda-feira, dia seguinte às eleições, né, Dió? Tudo tranquilo aí, Dió? Newton Biro, como é que tá, fotógrafo? Fotógrafo de gente lá da Santa Casa, né? Fotografa gente, só que sai a parte de dentro. Só. Você já fez foto assim, Assis? É, não tá aqui, rapaz, não tá. O Wagner quer buzinar. Pega aí, pega. Não, assim não. Você machuca o Assis. O Assis tá todo dolorido. Aí pode pegar. É que o Wagner veio tomar um café com a gente, meu povo. O boiadeiro, né? E o Assis e ele, no final de semana, eles, na sexta-feira, foram armar uma barraquinha. Mas tava ventando muito, o clima não tava bom. Eles vieram embora no meio da noite. Ficaram lá só um pouquinho, né? Na beirada do rio. E vieram embora. Vamos mandar um abraço a Sandra, o Claudemir, agradecer a audiência dos nossos parceiros, mandar um abraço ao Tatinha, que tá ouvindo a gente. Alô, Fernando Tatinha, lá na Dulcinópolis, também acompanhando a gente, é um gênio, a Sueli, o Cido Melo, o João Miroldi e também o Evandro, lá no São Francisco. Muito obrigado pela companhia de vocês. Gente, 6:08. Ontem, hein? Cobertura 102 das eleições. Obrigado pelo carinho, pela imensa audiência ontem. Até acabou a energia, né, Assis? Um pouquinho ontem, em determinado momento, mas isso não derrubou a audiência, não. Voltamos. Foram só na primeira parte mais de 10 mil links diferentes que acessaram a programação antena. Tá bom, né, Assis? Tá bom.

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5: É, previsão do tempo para esta segunda-feira. Começa a clarear. Agora há pouco estava chuviscando fininho, mas estava chuviscando um bocadinho, né, Assis? Segundo o portal Clima Tempo, hoje, o dia seguinte.

0: as eleições, dá aquela lavada, né? Dá aquela chuva, né, Cícero? Pra lavar a alma, tirar os pecados. Segundo o clima tempo hoje, gente, 22 a mínima, 33 a máxima. 88% a chance de chuva, 9 milímetros. 9 milímetros a previsão para esta segunda-feira. Agora estamos com 19 graus, está um ventinho, ventou bastante durante toda a noite, né? Mas chuviscou também, chuviscou agora há pouco. A semana deve ser assim, né, Cis? Nesses próximos dias, segundo o clima-tempo, a temperatura não vai subir muito, não. Ontem choveu muito forte na região, o Assis vai falar um pouco daqui a instantes dentro do policial, porque na cidade de Araçatuba teve uma vítima fatal. Em Votuporanga, parte da estrutura da construção do Hospital da Criança acabou caindo, foi uma complicação. Para amanhã, uma chance alta de chuva, 9 milímetros, 22 a mínima, 33 a máxima. E o Wilson Smarcio, o nosso personal Feirinha, vai falar do tempo ontem e hoje.
1: Meu patrão, bom dia. Aqui é o Wilson da Gigante Hortaliça. Choveu 26 milímetros, hein? Com que tinha voltado 27 milímetros, choveu esse mês, hein? Pra nós aqui. Aí que tem setembro, choveu 52, né? Agosto, 32. E o total do ano choveu pra nós, 1.265 milímetros choveu pra nós. Chuvada boa, hein? Então choveu 26 milímetros pra nós aqui, tá? Falou?
0: Boa, um pouco de vento, mas ainda não trouxe prejuízos em Jales, né? Lá no Rock Viola foram 20 milímetros ao longo do dia, segundo a marcação do Cristiano. O Hélio Ramos tá lá no Dolcinópolis, tem informação aí, Hélio? Pois não, bom dia.
2: Bom dia, Claudinei, Hélio Ramos. Estamos aqui na Ordem, vindo teu programa, mais 20 milímetros de chuva ontem, bom demais, tá fresquinho, tá gostoso. Que Deus abençoe a semana de todos aí.
0: Amém. Obrigado, Hélio. Obrigado. Agora são 6 horas 20 minutos da Rádio Antena 102. Previsão do tempo.
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0: Brasil, olha a hora, 6 horas da manhã, mais 22 minutos, Quintal da Antena ao vivo. A informação, o setor policial em destaque, as notícias do final de semana, seu Assis Duarte. Um relato, um resumo, porque muita coisa aconteceu. Foi um final de semana com eleições, mas as ocorrências, infelizmente, elas não param. Destaque para chuva, né? Chuva forte, vendaval ontem em muitas cidades da região. Seu Assis, bom dia.
6: Bom dia. Bom dia, Claudinei. Bom dia a todos os amigos. Nós estamos chegando com as informações do plantão policial. Nós tivemos, portanto, pela base operacional, a Polícia Militar Rodoviária, durante noite e madrugada, tranquilo, nas rodovias pertencente à base da cidade de Jales. Nós tivemos, portanto, no final de semana, um acidente na rodovia SP a 563, rodovia Frijales, quilômetro 548, mais 700 metros. Um caminhão da Vux 24250, 2011, branco, de Votuporanga, placa, colidiu lateralmente contra um veículo de passeio e nesse veículo o condutor acabou tendo aí ferimentos e precisou de ser socorrido, mas ferimentos leves. Tivemos também um acidente no trevo de Cedral, quilômetro 452, um assaveiro. O condutor perdeu o controle, acabou capotando esse assaveiro, ele teve ferimentos, foi socorrido e assaveiro danos de grande monta. Pela Central de Polícia Judiciária, pela Polícia Militar Jalesense, localização e apreensão de um veículo. Foi na Rua 12. Policiais militares de patrulhamento deparou com uma motocicleta, uma Honda CG 150 cinza, com o capacete, ao pesquisar a via pendência, foi conduzido para o pátio. Uma violência doméstica na rua Santa Albertina, portanto, isso em Santa Albertina, não é? Foi no sábado, por volta das 21h45, apresentado à central às 22h41, o autor ficou preso. Tráfico de drogas, deu flagrante, esse tráfico de drogas, vicinal Henrique Risso, Paranapuã. Foi durante o dia, né? Aliás, no sábado, durante o dia, às 12h30, apreendido o aparelho celular, balanço de precisão, maconha, 173,37 gramas, 13 porções, pronto para venda, mais maconha, mais 266,61, um pedaço de um tijolo, e apreendido, portanto, o autor por tráfico de drogas. Nós tivemos também danos na rua José Benigni, no América, um Gol Prata, 1992. A vítima deixou devidamente estacionado o Gol na frente da sua residência e depois percebeu que foi danificado o capô e o retrovisor, quebrado com pedras. Também nós tivemos estelionato na rua Bom Jesus. A vítima viu um anúncio da venda de um veículo Gol pelo Facebook e interessou, entrou em contato no WhatsApp que tinha, e aí combinou que ia mandar uma pessoa para ir ver o veículo no dia seguinte. Bom, acontece que no dia seguinte ela recebeu, portanto, o recado dizendo que tinha sido visto o veículo, estava tudo ok, e aí a vítima pagou R$8.500 e não estava tudo ok, nada, viu? Acabou tomando prejuízo. E violência doméstica aconteceu também em Jales, uma violência doméstica registrada na central. A vítima recebeu atendimento, o autor não chegou a ser preso, foi registrado. O estelionato na rua Texas, pelo Facebook, venda de peças, viu, gente? A vítima que viu o anúncio da venda da peça, interessou, precisava R$359,90 e passou, portanto, o dinheiro, né? Passou o pagamento e foi buscar a peça. Chegou no lugar do endereço, não tinha, né? Não tinha loja, não tinha nada, era um golpe apresentado. E ontem, portanto, nós tivemos, apesar do vendaval que passou pela região, tranquilidade durante o pleito eleitoral. Mas nós tivemos na região danos em várias cidades e estrutura. E no hospital Santa Casa, cidade de Votuporanga, o vendaval acabou trazendo um transtorno. A tempestade derrubou as vigas, danificou instalações da Santa Casa. As vigas era na estrutura da construção do novo Hospital Maternidade Infantil. E aí, com o vendaval, jogou, portanto, a estrutura em cima da Santa Casa. Houve um colapso da obra, não é? Anexo à Santa Casa, atingiu diretamente a instalação operacional do complexo de saúde. Apesar do grande impacto material, do susto gerado na comunidade, não houve registro de vítimas e feridos, ainda bem, não é? Mas as rajadas extensas de ventos atingiu o canteiro de obras, danificou severamente os elementos de concreto pré-montados na fase de montagem. Segundo o relatório técnico preliminar, o vento derrubou seis pilastras de concreto de 36 metros de comprimento, 24 metros projetado em cima da superfície, né, do solo. A queda da estrutura gerou danos, poeira também, e foi, portanto, um transtorno. O desabamento atingiu área administrativa e afetou a instalação da Santa Casa. Os danos principais concentrou-se na região laboratório, um espaço destinado aí aos colaboradores do hospital, como setor de administrativos também funcionavam apenas em horário de dias úteis. Então, estava vazio com esse, né, esse episódio, e foi suspenso aí alguns setor de laboratório, né, essa sala danificada onde recebe aí as pessoas, e houve esse transtorno, e hoje, portanto, tem esses danos e prejudicado aí o atendimento. Nós tivemos também em Araçatuba foi uma rajada de vento, foi aonde iniciou praticamente o início do vendaval, fortes rajadas, o vento chegou a mais de 112 km por hora, deixando um cenário de danos. A ocorrência mais grave foi registrada no Rondon Supermercado, né? No Rondon do Cobrax, onde o teto desabou no horário 10 horas e poucos minutos, né? Morreu, portanto, uma pessoa, 4 ficou ferido gravemente. Vítima fatal, Manuel Ferreira de Lima, 54 anos, servidor da Secretaria Municipal de Obras do município de Araçatuba. Ele trabalhava há 38 anos, né? Ele estava, portanto, no supermercado no momento do desabamento e foi atingido. Os bombeiros foram rapidamente, socorreu o Manuel, que ficou sobre os escombros, foi retirado. Quando retirou, ele, ao receber aí, portanto, o atendimento do resgate, já estava sem vida. Um homem de 67 anos também foi atendido e encaminhado ao pronto-socorro municipal com trauma no crânio, trauma, portanto, lombar. Uma mulher de 44 anos também foi levada à unidade com traumas no membro superior esquerdo. Outro homem, 54 anos, foi encaminhado à Santa Casa com traumatismo no tórax, e no tórax foi atendido à Santa Casa. A segunda assessoria do hospital estava consciente, apresentava um quadro clínico estável, mas precisou ficar aos cuidados com mais exames e aos cuidados da equipe médica. A outra vítima, uma pessoa foi socorrida, é Kyoko Kumbo. Kyoko Kumbo atingido no escombro dentro do supermercado e ele sofreu cortes profundos no cotovelo, também precisou de atendimento. E o vendaval passou pela região, pegou aí de Votuporanga até aqui em Jales, né? Em Jales nós tivemos aí algumas árvores, né? Que acabou caindo, tivemos árvores que caiu na rodovia próximo a Dolcinópolis, na rodovia entre Dolcinópolis e Paranapuã também derrubou árvore e alguns lugares, algumas casas que chegou a ser destelhada. Nós tivemos ontem na cidade de Jales também um incidente que chegou a pegar fogo no centro de distribuição de energia elétrica, aquele condomínio da Eletro que tem ali próximo ao Venturini, pegou fogo. Houve falta de energia em alguns pontos da cidade. A equipe da Eletro foi para a rua, toda a equipe de plantão, para normalizar o sistema. A preocupação era o pleito eleitoral, mas como as urnas também trabalham com a bateria especial, não teve, portanto, perca ou prejuízo ou demora em virtude a isso. Mas o transtorno de energia em alguns pontos da cidade acabou sendo aí confirmado pelas pessoas. Eu volto logo mais no Antena Ligada com essas e outras notícias.
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11: Seu Assis, hoje tem cobertura das eleições daqui a pouquinho no Antena Ligada. Mandar um abraço, seu Assis, aos nossos ouvintes que vieram aqui nos prestigiar, Ana Esquiciato, a turma do Progesso, a Valdelice,
0: Vamos mandar um abraço ao Sérgio Jeromínio, Vanderlei, Cláudio Roberto, Gilmar, bom dia Cleide, o Fábio e também a Franciele, o Juninho, o Denúbio e a esposa dele, alô Denúbio, vamos tirar o pé do chão, Denúbio, Carlinho Ribeiro, Pedro Messias, o Nelson, a Renata Moreira, o Rildo Mira, o Jamil Angel, alô Jamil, um abração pro Jamil, o André Seles, também bom dia ao Cristiano, Cleberton tá ligado conosco, a Adriana, Cleideli e o Tônio Chagas, a Adriana Flávia, são nossos ouvintes que passaram aqui pela transmissão do Facebook. Hoje, pessoal, a cobertura das eleições, né? A sequência de tudo que foi feito ontem, agradecer todos os nossos ouvintes, milhares de ouvintes, olha, foram quase 15 mil IPs, quer dizer, quase mil fontes, só no Facebook, quase mil fontes de informação diferente que pesquisaram o trabalho da Rádio Antena ontem, tá? O aplicativo ficou praticamente o tempo todo estourado, né? Com limite de acessos, a banda toda ela tomada. Então, realmente mostra que valeu muito a pena, tá? 6:35 na 102, Assis. Vamos trazer uma moda? E agradecer também ao Leandro Locatelli, o médico do programa, doutor Ricardo Gouveia, doutor Ricardo, o homem dos radinhos, o Adilson, vamos, Adilson, vamos que estamos caminhando bem, né, Adilson? O Lula da Agromec tá ouvindo a gente, alô Lula, bom dia, seu Geraldo aí da Agromec, o homem do balde, seu Geraldo, vamos sortear um balde. O Hélio Ramos, o Dió, obrigado, viu, Dió? Tá dizendo aqui, olha, show de transmissão ontem, parabéns a todos. A gente agradece mesmo. Renan Danilo, meu amigo Renan. Rapaz, fala, Renan. Tudo bem? Bom dia. Tá ligado na 102? O Renanzinho. É, GCM aqui em Jales, viu, seu Assis? Acordou cedo, hein? É método do balde na casa dele também, né? Tem balde na casa dele. Seu Osmar da Santa Casa. Bom dia, 6:36, o Edson, que é o presidente da Santa Casa, tá ouvindo a gente também nesta manhã. Ó o Jean Giovanni aí, ó.

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0: Vamos trazer a moda, 6 horas e 46 minutos pro Dirceu. Dirceu foi acordado hoje com os galinhos, né, do Wilson Smart, 26 milímetros de chuva. E o Fazolo me mandou uma mensagem aqui agora, porque olha, o Dirceu mandou uma mensagem aqui que ele não aguenta esse galinho, né? Ele é apaixonado por galizé, ele quer ganhar um galizé. 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Doutor João, nosso convidado ontem, já chegou aqui no estúdio da 102, cientista político, estava aqui comemorando agora há pouco com o delay, doutor João, os números ontem da eleição, né? Mas não um dos candidatos, da nossa aqui, da performance, 14.300 acessos diferentes só no Facebook. Imaginando que a pessoa não está sozinha, nós tivemos aí um número bastante expressivo de ouvintes. E se colocarmos aqui, estourou a banda, o tempo todo ficou estourado aqui de acesso do aplicativo, fora o rádio. Dá pra gente dizer que foi muito legal, né, doutor? Oi. Já tomou aquele cafezinho, tá conosco por aqui para daqui a pouco prosear com os nossos ouvintes. Conhece música sertaneja, João?
2: Conheço, bom dia, Claudinei, bom dia a todos os ouvintes. Foi espetacular o dia de ontem, a apuração. Conseguimos levar o máximo de informação, passamos por vários estados, sim, analisamos vários cenários, isso. Foi fantástico.
0: E outra coisa, né? Quando abriu a primeira urna em Jales, a gente já fez algumas previsões, se confirmaram até o final para Jales. Daqui a pouquinho nós vamos trazer, dentro do Antena Ligada, uma geral, falar um pouquinho do Brasil, da nova composição do Senado, da Câmara dos Deputados, os governadores, né? Vamos ouvir o Tarcísio, que mandou uma palavrinha pra gente também, o governador Tarcísio. E nós vamos falar dos candidatos que trabalharam mais aqui em Jales, em especial o pessoal de Jales também, os números deles. Fiquem ligados. Chico Rei Paraná na 102. Alô, Brasil! Faltam 12 para 7. Antena Ligada já já.

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5: Vamos terminar o programa hoje agradecendo pelo carinho, pela audiência. A família Sertaneja já está conosco, não é? Gente, na sequência o Antena Ligada vai repercutir a eleição ontem, não poderia ser diferente, né? O Brasil Hoje está falando isso e nós aqui do Jornalismo 102 também vamos nessa balada. Saúde e paz, uma semana feliz a todos e até amanhã, terça-feira, se Deus quiser, cedinho no nosso Sertanejão. Boa semana!

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6: 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Vá falar com o Donizete, falar com o Adriano, inclusive estão também com a Servprag na nossa cobertura, que a gente vai daqui a pouco trazer, né, Delay, das eleições 2026.
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0: 7:08. Segunda-feira, 5 de outubro de 2026. Está no ar o programa Antena Ligada, edição número 6.587.
1: Produção e apresentação de Vanderlei Garcia Filho.
0: E Claudinei Antônio Julião.
1: Reportagens policiais, Assis Duarte.
0: Direção geral, Dr. Vanderlei Garcia.
1: No programa de hoje, participação especial e comentários do Dr. João Carvalho, cientista político.
0: 7:08.
1: Vamos às manchetes desta segunda-feira.
0: Tarcísio de Freitas foi reeleito governador de São Paulo com mais de 60% dos votos.
1: Guilherme de Ritchie e André do Prado ficaram com as duas vagas do Estado para o Senado Federal.
0: PL elege maior número de cadeiras para o Senado nesta eleição.
1: Fenômeno Pavanato chega a passa de 3 milhões de votos para a Câmara Federal, junto com o seu padrinho mineiro, Nicolas Ferreira.
0: 7:09, destaques do esporte.
1: Santos ganhou o clássico do São Paulo dentro do Morumbi. Foi a quinta seguida do brasileiro.
0: Acabou a data FIFA e jogadores começam a retornar. E quarta-feira já tem rodada do brasileiro.
1: Diniz encara a Inter sob pressão após sequência que derrubou Dorival Júnior.
0: E um resumo de como foi a rodada do Campeonato Brasileiro na Série B.
1: São 7:10, manchetes locais e regionais.
0: O Globo. Resistência Vermelha. PT vence em 3 estados do Nordeste e mantém região como fortaleza do partido.
1: Vamos às manchetes locais e regionais, né? Primeiramente.
0: Vendaval ontem trouxe prejuízos e vítima fatal na cidade de Araçatuba e em Votuporanga derrubou estrutura de hospital.
1: Vamos conferir no programa de hoje a performance dos candidatos de Jales e os que mais trabalharam pedindo votos na cidade nestas eleições.
0: 7:10.
2: Acompanhe agora as manchetes dos principais jornais do Brasil.
0: O Globo, Resistência Vermelha, PT vence em 3 estados do Nordeste e mantém região como fortaleza do partido.
1: Folha de São Paulo, diferença entre Flávio e Lula é a menor da história no primeiro turno em eleição presidencial.
0: O estado de São Paulo, ao menos 31 senadores eleitos defendem impeachment de ministros do STF.
1: Correio Brasiliense, Celina Leão, Leandro Graz se enfrentam no segundo turno pelo Distrito Federal.
0: Diário Catarinense. Érica Hilton vira a mulher mais votada da história para a Câmara dos Deputados, após conquistar 1 milhão e 590 mil votos.
1: Valor econômico, no Rio de Janeiro, segundo turno será entre ruas e paz, caso votos de Garotinho não sejam anulados.
0: E aí daria primeiro turno, hein? A crítica Manaus. Omar Aziz e Maria do Carmo disputam o segundo turno pelo governo do Amazonas.
1: Estado de Minas, condenado na Lava Jato, Eduardo Cunha fracassa em voltar à Câmara por Minas Gerais.
0: Jornal do Comércio, Pernambuco. Humberto Costa e Marília Reis são eleitos para o Senado por Pernambuco.
1: 0:00, Porto Alegre. Bancada do Agro Gaúcho mantém força no Congresso e amplia espaço no Senado.
0: 7:11.
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0: Bom, são 7h12. Vamos começar o noticiário geral, destacando aí assuntos relacionados à eleição. Exatamente uma manchete. Vamos começar sem números, até porque o tempo é curto, né, Delay? Dr. João Carvalho ontem participou da nossa cobertura e está como convidado nesta segunda-feira para completarmos o trabalho de informação das eleições. Doutor, obrigado por ter vindo mais uma vez. Bom dia e boa semana ao senhor aí nesta... Começando a semana diferente, junto conosco aqui na 102. Doutor, bom dia.
1: Bom dia, Claudinei. Bom dia, Delay. Bom prazer dia. Estar aqui novamente. Faz pouco tempo que eu tô...
0: Poucas horas, né?
1: Saímos daqui umas 10 horas da noite ontem. E agora, cedo, já estamos aqui para comentar o final da apuração, o que que aconteceu, o que deixou de acontecer, o que surpreendeu.
0: Doutor João, vamos começar por essa manchete dele. Rio de Janeiro. Lá pode terminar no primeiro turno, caso os votos de um candidato...
2: Antônio Gorotinho.
0: Né? O Antônio Gorotinho sejam aí impugnados ou não. Que confusão, hein, João? O carioca vive uma insegurança total, né?
1: O Rio de Janeiro é... Acho que nem a NASA consegue explicar o que acontece lá. Se a gente olhar o histórico recentíssimo do Rio de Janeiro, a gente vai ver que último governador foi afastado judicialmente. O vice-governador não podia assumir porque foi para o Tribunal de Contas do Estado. O presidente, porque aí tem a linha sucessória, para nossos ouvintes entenderem, tem uma linha sucessória, que aí vem aquela história toda, por que que existe o vice e tal. O vice existe para quando o titular...
0: A vacância, né?
1: Isso, o titular fica indisponível por vários motivos, falecimento, afastamento, cassação, renúncia, enfim. Lá, o vice-governador já tinha renunciado ao posto porque ele foi para o Tribunal de Contas do Estado. Aí, na linha sucessória, continua para o presidente da Assembleia Legislativa do Estado. Ele não podia ascender ao Executivo porque estava preso. E aí, quem que é o próximo da linha sucessória? O presidente do Tribunal de Justiça, que não queria ir. Entrou, inclusive, com uma tentativa de medida judicial para tentar não

0: PL junto com o PSB, né? Mas o PL saiu do primeiro turno das eleições de 2026 com uma avalanche de vitórias nos estados e no Congresso. O partido foi o que mais elegeu governadores de uma vez no domingo, no dia 4 ontem, e conquistou das 19 das 54 cadeiras do Senado que estavam em disputa.
1: O avanço foi suficiente para redesenhar o equilíbrio de forças na casa. O PL deverá começar o ano que vem com 28 senadores, é a maior bancada do cenário. Será a maior representação de um partido no início de uma legislatura desde a Constituição de 1988.
0: Na Câmara, dois candidatos do PL ultrapassaram a marca de 3 milhões de votos e se tornaram deputados federais mais votados da história, que foi Lucas Pavanato e Nicolas Ferreira.
1: Já na eleição presidencial, Flávio Bolsonaro terminou em primeiro lugar na primeira colocação com 47% dos votos válidos e vai disputar o segundo turno contra o presidente Lula, do PT. O partido que elegeu também o maior número de governadores da lei.
0: O Alexandre venceu em todos os três estados da região sul. Paraná, Sérgio Moro. Santa Catarina, Jorginho Melo. Rio Grande do Sul, Luciano Zucco. No norte foram eleitos Marcos Rogério em Rondônia e Arthur Henrique em Roraima.
1: O número de governadores do partido pode aumentar no segundo turno, já que candidatos da legenda seguem na disputa em dois estados, no Rio de Janeiro e também no Amazonas. Rio de Janeiro, que o Dr. João acabou de comentar, de repente, se não validados os votos, né, pode ser que já tenha um governador eleito. Uma surpresa, inclusive, em relação às pesquisas, né, João? Que lá aparecia muito bem Eduardo Paes, né?
2: Muito bem cotado, Eduardo Paes, atual prefeito da capital. Em algumas pesquisas estava mostrando uma ampla vantagem e surpresa esse resultado. Um outro dado interessante, Claudinei, que a gente estava comentando sobre o Rio de Janeiro, eu me lembro que o Tribunal de Contas, porque o ex-vice-governador está no Tribunal de Contas e por isso não pôde assumir a titularidade do Executivo Estadual, no Tribunal de Contas, se não me engano, são 13 ou 15 conselheiros. Teve uma operação judicial há alguns anos atrás, que desses 15 ou 13, eu não me recordo, 11 ou 12 foram presos. Pra gente ver a calamidade que tá o Rio de Janeiro.
1: Quer dizer, não é pra amador o Rio de Janeiro.
2: Não.
1: Delei, Senado agora, informações gerais ainda, às 7h17.
0: A avalanche do PL também chegou ao Senado, onde dois terços dos 81 cadeiras, das 81 cadeiras, estavam em disputa neste ano.
1: O partido elegeu 19 senadoras das 54 cadeiras, ou senadores também, né, que estavam em disputa. Eles se juntarão a parlamentares da legenda que mantém mandato até 2031.
0: O PL vai começar 2027 com 28 dos 81 senadores, tornando-se a maior bancada no Senado.
1: O recorde anterior era do MDB, que iniciou a legislatura de 1999 com 27 senadores.
0: Os 19 eleitos pelo PL também representam um recorde desde a Constituição de 88. Até então, o maior número de senadores conquistados por uma mesma legenda em uma única eleição era 14, marca alcançada duas vezes pelo então PMDB em 1994 e 2010 e pelo PFL em 2002.
1: São 7h18. Foram feitas algumas dobradinhas, né, Delay? Pelo menos em 5 estados.
0: No Distrito Federal, Michele Bolsonaro e Bia Kicis. No Mato Grosso do Sul, Reinaldo Zambuja e Capitão Contar. No Rio de Janeiro, Carlos Portinho e Carlos Jordi. Em Rondônia, Dr. Fernando Máximo e Bruno Scheid. Em Santa Catarina, Carol Deltone e Carlos Bolsonaro.
1: Carlos Bolsonaro, que mudou o domicílio, doutor João, para Santa Catarina. Ele era vereador no Rio de Janeiro, mudou-se para Santa Catarina e se elege senador.
0: E Espiridião Amin, que era uma figura importante dentro do Congresso e ficou fora.
2: E a gente tem uma questão a ser analisada também, que é essas mudanças de domicílio eleitoral. Embora não há uma vedação na legislação, o que é necessário é apenas que haja interesses sociais, econômicos ou familiares, profissionais no local. A gente precisa analisar com cuidado essas mudanças de domicílio eleitoral. O Sérgio Moro tentou sair candidato pelo estado de São Paulo na eleição de 2022. Foi negado. Mas a Rosângela conseguiu, a esposa dele. E agora nós temos essa situação. Carlos Bolsonaro era vereador pelo Rio de Janeiro, mudou seu domicílio eleitoral para Santa Catarina, e o irmão mais novo, o 04, também é vereador em Santa Catarina, né? Acho que na cidade de Blumenau. Balneário Camboriú, isso mesmo.
1: Ele não disputou as eleições.
2: Não disputou, mas é vereador, disputou as eleições de 2022 lá. De 2024, perdão.
1: E tem outros casos, e um caso bem conhecido, São Paulo para o Ceará, se eu não me engano, é o Tiririca, né, Delay, que não prosperou, acabou não.

0: se elegendo deputado federal pelo estado dele de origem.
1: São Paulo também tem. Marina Silva era do Acre, se não me engano, Acre.
2: Acre.
1: A Simone Tebet é do Sul e o próprio governador Tarcísio, que é carioca.
0: Exatamente. São 7 horas, o Tarcísio acabou se elegendo, né?
1: Em primeiro turno.
0: 7 horas mais 20 minutos. André, alguns fenômenos desta eleição ontem, antes de começar, é que é sempre muito corrido, aquela expectativa, vamos falar daqui a pouco dos números da cobertura da 102. Ia fazer um comentário, quem seria a grande novidade desta eleição? O Nicolas a gente já sabia, mas trouxe com ele uma apadrinhada aqui em São Paulo, né?
2: Lucas Pavanato, né? Vereador em São Paulo, que saiu disputando uma cadeira para deputado federal e obteve nada mais, nada menos, com 28 anos, salvo engano, de idade, 3.038.185 votos. É muito voto. Eu queria até, tenho curiosidade de saber quantos votos total teve o Zema.
0: Ah, teve menos
1: total. Que isso, né? Teve bem menos. Vamos abrir aqui rapidinho.
2: O governador de estado teve menos voto que... Tanto é o Nicolas Ferreira teve mais voto que ele em Minas Gerais.
0: O Delei e o Pavanato foram 3.109.659. O Nicolas e o Pavanato, 3 milhões. Ontem nós fechamos aqui, ele estava próximo de 3 milhões. Ele superou, 3.038 votos e 185. Mais 185.
2: E a gente vai aprendendo, né? Na vida tudo se aprende. Ontem, doutor João, ontem eu dei uma notícia aqui, já quase que cravando os deputados, né? Depois o doutor João falou, olha, temos que aguardar o restante dos 100% das urnas. E ontem, por exemplo, com 86% de urnas a nível de estado de São Paulo, estavam indo dois deputados a Araçatuba. Tanto o Dilador como o outro.
0: Dilador foi, né?
2: Não foi.
0: Não foi também?
2: Nem, no final, os dois não obtiveram cadeira. Tem dois de Araçatuba que não foram. O Dilador Borges e o Pichiane.
1: Sim.
2: Também não foi. E com 86% eles estavam indo.
0: O doutor João, pediram pra gente fazer uma observação aqui em relação ao Jair Renan. Ele era candidato, sim, tá?
1: Ele era candidato?
0: 130 mil federal. Votos. Jair, então ele vai pra Câmara dos Deputados. Família se elegeu inteira, né? Inteira. À exceção, por enquanto, do zero.
2: Do 01, né?
1: O Eduardo, auto-exilado nos Estados Unidos, né?
0: Ele é o 02, né?
1: O 01 é o Flávio e o resto tá tudo aí. A Michelle foi eleita senadora da República, o irmão do Jair Bolsonaro também foi eleito deputado. Agora, sobre a questão que o Delei levantou aqui, do Romeu Zema...
0: Do ex-presidente
1: Jair Bolsonaro. O que o Delei levantou aqui, a questão da apuração do Romeu Zema, olha que interessante. Pavanato teve quanto exatamente?
2: 3 milhões e 80 mil votos.
1: Vamos pegar aqui só para fazer um comparativo, né? Mas olha aqui. Romeu Zema não teve 10% da votação. Ele teve, em nível nacional, claro, porque é presidente da República, 326 mil votos. 326.488.
0: Olha, só para completar, então, a família do ex-presidente Bolsonaro elegeu já 4 integrantes, né? A Michelle Bolsonaro e Carlos Bolsonaro, Senado, Distrito Federal, pelo Distrito Federal a Michelle e por Santa Catarina o Carlos. Renato Bolsonaro, como disse o doutor João, eleito deputado federal por São Paulo, irmão do ex-presidente Jair Renan Bolsonaro.
2: Não, Jair Bolsonaro.
0: É irmão
2: do presidente Jair Bolsonaro, que é o...
1: Não, o Jair Renan é o filho.
2: Jair Renan é o filho.
1: É o filho. O Renato Bolsonaro é o irmão.
0: É o irmão. E ele foi eleito, ele era vereador no balneário
1: Camboriú e agora ele tem uma...
2: Foi para deputado estadual, isso?
1: Deputado estadual de Santa Catarina.
0: Doutor, para a gente depois voltar com o noticiário local e regional, o que mostra este cenário de final de votação do primeiro turno? Brasil, 100% das urnas apuradas, primeiro mostra ao mundo que uma coisa o Brasil faz muito bem, que é esse negócio de eleição. Podemos não ter os melhores políticos do mundo, né, Delei? Aliás, não temos. Mas em termos de número, aproveite, Delei, por favor, então, números totais e
2: números percentuais. Números finais para presidente com 100% das urnas, né? Flávio Bolsonaro, que vai para o segundo turno, obteve 47,03% dos votos. Isso dá um montante de 56.104.503 votos. Lula, 45,16%, que vai também para o segundo turno junto com o Flávio, obteve 53.879.538 votos. É muito voto, né? Tanto para o Jair, para o Flávio Bolsonaro, como para Lula.
0: Depois o Augusto Cury também, né, Delay? Foi uma grande novidade. Lumição, 3.448.000 votos. O Renan Santos.
2: Na primeira vez que tenta para presidente, né? Teve mais voto que nomes já importantes, já antigos dentro da política, como o Ronaldo Caiado, o próprio Zema, duas vezes governador de Minas Gerais. Renan Santos também é a primeira eleição dele para presidente, no 2 caso.
0: 2.675.887.
2: Né?
0: Ronaldo Caiado, 2.605.148. O Zema, um fracasso, né? 326.488. A Samara teve 122.911. O Hertz Dias, 43.103. Clariana Barão, 40.043. Edmilson Costa, 22.693. O veterinário Wilson Grassi, 16.881. E o Rui Costa Pimenta, 15.024 votos. O resultado final, 100% das urnas apuradas. Vamos, antes de ouvirmos aqui um balanço para fechar esta parte, às 7h26, o presidente Lula ontem fez um pronunciamento tão logo terminaram as apurações pelo Brasil.
3: O resultado, muitas vezes, é inesperado. A gente nunca consegue tudo aquilo que a gente queria. Eu confesso para vocês que eu estava convencido que eu ia ganhar as eleições no primeiro turno. Mas eu também já pensei isso outras vezes. Eu lembro que eu pensei que eu ia ganhar no primeiro turno quando eu disputei com o Alckmin, mas não ganhei. Eu lembro que eu pensei em ganhar no primeiro turno quando eu disputei com o Zé Serra. Eu também não ganhei. Mas a gente tem o segundo turno, e o segundo turno é a hora da prova dos nove. É a hora da gente mostrar a verdadeira fotografia do Brasil de hoje e o Brasil que a gente quer. Então, a partir de amanhã, a gente começa uma nova campanha. Uma campanha em que apenas entre dois candidatos a gente vai poder mostrar a diferença entre as propostas que existem para o Brasil.
0: Também o senador Flávio Bolsonaro falou à imprensa ontem e estava muito entusiasmado no momento desse pronunciamento.
4: Eu estou muito feliz, de verdade. São quase 56 milhões de brasileiros e brasileiras que deram esse voto de confiança para mudança. A palavra é mudança. O Brasil não aguenta mais e eu estou muito satisfeito porque muitos institutos de pesquisa davam a gente atrás, os nossos tracks davam a gente na frente, como aconteceu, com uma chance real de que nós tivéssemos uma vitória no primeiro turno. Foi por muito pouco, mas eu fiquei muito feliz com a quantidade de brasileiros que foram às ruas, foram às urnas, melhor dizendo, para se manifestarem, não se omitiram, porque queriam essa mudança e é o fim da era do PT. Está decretado o fim da era do PT, a mudança no nosso país. E eu estou muito feliz com a possibilidade real de daqui a 3 semanas o Brasil dar uma resposta definitiva de que quer um governo moderno, um governo com menos ministérios, um governo que vai resgatar a democracia, um governo que vai indicar pelo menos 4 ministros para o Supremo Tribunal Federal. Eu quero a oportunidade de cuidar do Brasil, eu quero a oportunidade de cuidar do povo brasileiro.
0: Bom, são 7h29, está posta a situação, doutor João. Flávio Bolsonaro fica à frente, para algum surpresa, o próprio presidente Lula, no seu depoimento, deixou claro, né, que ele esperava vitória no primeiro turno, como também o Flávio Bolsonaro, as campanhas esperavam, mas a gente sabia que esse era um cenário bem difícil de se concretizar. No entanto, ficou à frente, surpreendendo alguns analistas políticos. Ao senhor, esta chegada com... A diferença vai dar um pouco mais, 2 milhões. Eu vou, inclusive, computar enquanto o senhor comenta ali a diferença entre os dois candidatos. Doutor, o que se espera, o que se apresenta a partir de agora para esses próximos 20 dias de campanha, exatamente 20 dias de campanha? Onde está o ambiente para que os dois candidatos possam buscar os votos necessários para uma eleição que está em aberto, né? Ninguém venceu nada por enquanto, ninguém perdeu, ninguém venceu ainda. Concorda, doutor?
1: Concordo, estamos indo para um segundo turno. Eu não acho surpresa o segundo turno. Eu fiquei surpreso de algumas pessoas, inclusive do meio da análise política, achar que não teria um segundo turno. Isso era uma surpresa, porque eu não consegui enxergar esses dados de acabar esse pleito no primeiro turno, sendo Flávio ou Lula eleito. Então, o segundo turno, na minha visão, estava muito bem definido. E a gente falou isso várias vezes durante a nossa transmissão. A grande surpresa foi Flávio Bolsonaro terminar a apuração em primeiro lugar. Por quê? Porque as pesquisas mostravam o contrário. Embora as pesquisas tenham acertado um pouco mais, elas ainda subestimaram o candidato Flávio Bolsonaro.
0: A diferença,
1: 2.224.965 votos. Então, é uma diferença considerável. O que acontece? Novamente, as pesquisas ou diminuíram a presença de Flávio Bolsonaro ou entra naquela regra que ficou muito evidente no pleito passado de 2022 de que uma parte do eleitorado bolsonarista não respondia à pesquisa eleitoral e por isso houve uma surpresa muito grande na apuração. De qualquer forma, quem sai definitivamente vitorioso desse pleito é Valdemar da Costa Neto e seu partido, o Partido Liberal. Fez a maior bancada no Senado, fez uma bancada gigantesca na Câmara, elegeu muito mais governadores do que o PT, elegeu muito mais assentos nas assembleias. Quem saiu vitorioso, sem dúvida nenhuma, foi o PL.
2: Importante também dizer que vários, por exemplo, São Paulo, talvez o Rio de Janeiro, e até Minas Gerais com a eleição do Cleitinho, mesmo não sendo do PL, ele é da PL, né?
1: O Cleitinho é do Republicanos.
2: E com a eleição do Tarcísio, então o presidente Lula perdeu muito palanque nesses três estados de maior concentração de votos, né?
1: Com certeza. Então, assim, tô abrindo aqui só pra gente fazer uma comparação. Olha só. Notícia do UOL. Vários nomes tradicionais da política brasileira saíram. O Senans, Ciros, ACM Neto,
0: Randolfo Rodrigues,
1: então aqui,
2: Lisiane Gama.
1: Olha só que interessante, PT bateu o ACM Neto, a Rosiane e o Ciro Nogueira não conseguiram. O Ciro Nogueira que passou aí os últimos dias do pleito, né, sobre a ótica da investigação do caso Master. Então, vários nomes tradicionais da política brasileira ficaram de fora. E nomes que não só não tradicionais, mas que a gente ficava acompanhando, porque o brasileiro adora votar em algumas coisas como Tiririca, ficou fora. O do Azul Caneta ficou, azul. Porque...
2: Menina da bota,
1: porque o brasileiro adora votar em algumas pessoas nesse tipo aí.
0: Os nomes meio exóticos.
1: Mas aí, né? A gente vê pelo menos que, por um lado ou por outro, pelo menos os votos foram canalizados em pessoas com uma certa posição política e com um mínimo de um projeto, o que não estava acontecendo. Porque qual projeto é de Tiririca? Qual projeto é do Manuel do Caneta Azul? Qual projeto é da Menina da Bota? Essas pessoas não têm projeto. Essas pessoas entraram pelo hype ou para tentar uma vaga ali no voto da manada, né? Um outro assunto também interessante é a quantidade do crescimento do PL. Ele é assustadoramente alto. Então, olha só, a grande surpresa foi o crescimento do PL. A gente já imaginava que ele seria um partido que teria muitos assentos, mas não essa quantidade. E um partido novo também surpreendeu com um crescimento considerável. Se a gente fazer uma evolução das bancadas aqui, Claudinei Delei, olha só, a bancada atual, que foi eleita lá em 2022, o PL tinha 98 deputados parlamentares. Agora ele vai ter 121.
2: Só deputados federais, né?
1: Isso. Isso aqui só na Câmara Federal, tá? O PT tinha 64, foi para 70, ou seja, um crescimento de 6, enquanto o PL cresceu 23. O Novo cresceu 5. Ele tinha 5, agora ele tem 10. O PRD inclusive o partido do candidato ex-prefeito de São José do Rio Preto, Edinho, que foi, conseguiu uma importante votação, cresceu 2. O pessoal saiu de 13 para 14, cresceu 1. A gente já tinha comentado do pessoal por conta da votação aqui no estado de São Paulo. O PV cresceu 1. O Avante manteve a mesma coisa, não diminuiu nem cresceu. O Missão, partido criado agora para lançamento da candidatura do Renan Santos, tem apenas um parlamentar e vai continuar apenas com um parlamentar.
0: Quer dizer, se tiver um debate, se tiver um candidato, pelas regras, se não tiver intervenção do STF, não vai para o debate, né, Delay?
2: Nas próximas eleições.
0: Nas próximas eleições.
1: O PCdoB não cresceu, o Podemos não cresceu, e olha que o Podemos incorporou o antigo PSC, o Partido Social Cristão. O Republicanos diminuiu um. Ele tinha 42, agora ele vai para 41. O Cidadania. E aí a gente pode fazer também uma conversa daqui a pouco, Claudinei Delei, sobre essa questão desses partidos muito pequenos. É muito partido. E o Cidadania é um partido pequeno. E ele é um partido que tentou uma sobrevivência meio que simbiótica com o PSDB, que também... A gente nem viu o PSDB ainda aqui para ver se...
2: Não se elegeu.
1: E o Cidadania ainda diminuiu. Ele tinha 2 e agora ele não tem nenhum, né? O MDB... diminuiu, ele tinha 38, agora vai para 36. O PSD, partido do vice-presidente da República, Geraldo Alckmin, tinha 17, agora ele vai para 15. Tinha 17, agora ele diminuiu para 15. O Rede tinha 3, foi para 1. O Solidariedade tinha 4, agora tem 2. O PDT reduziu, o PP reduziu, mas o que mais reduziu foi o próprio PSDB. Ele tinha 18 e agora ele tem 11.
0: E nós estamos falando de cadeiras...
2: Deputados federais,
0: né? São 7h36. Num olhar assim geral, se eleito, Flávio Bolsonaro vai ter um ambiente favorável, doutor?
1: Com certeza, com essa bancada no Senado e na Câmara, ele tem tranquilidade para colocar em prática os projetos mais ligados ao bolsonarismo. Por outro lado, se Lula se consagrar eleito, vai ficar muito difícil.
2: Para governar,
1: porque embora o próximo presidente da República vá indicar 4 ministros do Supremo Tribunal Federal... quem aprova é o Senado. E a gente não pode esquecer que recentemente o Senado rejeitou um nome indicado pelo presidente Jorge Messias. Que, claro, já tinha uma certa apreensão nessa indicação, porque o Jorge Messias era um jurista que não agradava nem à direita e tampouco à esquerda. Porque ele tinha elementos que na própria direita não viam interessantes, embora sejam elementos da direita, como, por exemplo, a religião. Mas ele era indicado pelo Lula, então naturalmente a esquerda teria uma certa resistência. E por lado da esquerda, embora ele tenha sido indicado para o presidente da esquerda, ele tinha alguns problemas, como justamente religião, algumas pautas dele, antiaborto, etc. Então ele era um sujeito que estava sendo rejeitado dos dois lados. Foi uma indicação até infeliz, na verdade, do presidente Lula.
0: Há alguma possibilidade de o presidente indicar alguém antes do término desse mandato, mesmo que ele seja reeleito depois da eleição, agora no segundo
1: turno? Claudinei, deveria, porque o Supremo Tribunal Federal não está funcionando na sua plenitude.
2: Falta um membro.
1: O ambiente é hostil,
0: não é favorável.
2: Até que essa semana,
0: independente de ser reeleito ou não, nós estamos falando de ainda neste mandato
1: que vai acabar dia 31 de dezembro de 2026.
0: Delay, fazer aqui uma observação antes da gente chamar o intervalo. Pessoal, não mudem, falamos isso ontem, não mudem de estação, continuem ligados conosco, tá? Deem um intervalo, nós estamos com a banda no aplicativo 100% tomada hoje no programa, aqui no Antena Ligada, estamos na internet com muitos ouvintes. Ontem foram 14.300 IPs diferentes que acessaram a transmissão só pelo Facebook. Se nós tivéssemos um ouvinte cada IP, foram 14.300 ouvintes que nos acompanharam ontem, né, Delay? Naturalmente, mais gente acompanha em uma casa, né, João? Dificilmente uma pessoa só fica em torno do rádio do aplicativo. No aplicativo ficou praticamente estourado o tempo inteiro e no rádio milhares de ouvintes da região. Só fazer um agradecimento, né, Delay? Todo o esforço, todo o empenho da equipe de jornalismo, os colegas que aqui vieram, o Orivaldo Bock, o Boquinho, o Cléo Garcia, o Rogério de Sá, Dr. João, que atendeu o nosso convite, Dr. João Carvalho, que enriqueceu com os comentários e estudou bastante a eleição para poder trazer números, a Andressa, que trabalhou também, a Fernanda, a Luciana, a Carol, a equipe que trabalhou aí junto com a gente para trazer esse número. E agradecer aos nossos parceiros comerciais que acreditaram no projeto de cobertura da eleição para este ano.
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0: Muito obrigado a todos vocês, obrigado a todos os ouvintes. Vamos fazer um intervalo, é rapidão. Nós vamos ouvir o Tarcísio daqui a pouco, né? Daqui a pouco a gente ouve o governador reeleito. Nós vamos falar dos deputados eleitos por São Paulo, estaduais, federais e aqueles que pediram voto aqui em Jales também. Tá tudo aqui no Antena Ligada. Fiquem ligados porque a gente tem que fazer algumas etapas como a previsão do tempo.
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0: Segundo o portal de notícias do Tempo, Clima Tempo, hoje tem uma boa possibilidade de chuva. Inclusive, está chuviscando agora de manhã e bem friozinho, né? A informação é de que hoje nós possamos ter aí uma temperatura na casa dos 28 graus no período vespertino, com 80% de possibilidades de chuva. Ontem, em Jales, ao longo do dia, variou a chuva entre 20 e 25 milímetros em Jales e região.
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0: Vamos cumprimentar os aniversariantes de hoje. Policial militar aqui em Jales, Rodrigo Leite. O Leite faz aniversário hoje. Abraço, parabéns, viu, Leite? Felicidades pra você. Feliz aniversário. Letícia Queda Leão faz aniversário nesta segunda-feira. O Paulinho Ranço também aniversariante hoje. Em Vitória, Brasil, esposo da ex-prefeita Ana Lúcia Olier. O Marcos Alberto Módulo, meu amigo Marcos, estudamos junto, do primeiro ao terceiro colegial. Marcão Módulo faz aniversário hoje. E a esposa do senhor Clóvis Viola, a Eliana Rocha Viola, faz aniversário hoje, Eliana. Parabéns, felicidades, feliz aniversário. Voltamos em instantes.
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14: Rádio Antena 102, 7 horas e 56 minutos. Obrigado, pessoal, que ficou aí na internet nos acompanhando. A banda com 97% agora de ocupação e no rádio também. Você de Jales e região. Evidente que a gente gostaria de falar as votações em todas as cidades. É bom dizer que a Rádio Antena no rádio chega a próximo de 200 cidades, entre vilarejos, municípios, distritos, né, Delei? É uma área grande, pessoal. Nós estamos indo próximo a Andradina e circulamos até São Francisco de Sales, a região de Frutal. Mato Grosso do Sul. Então são muitas cidades, né? É impossível
15: Goiás.
14: A gente tentar fazer. Então fazemos um apanhado de Jales e um apanhado do estado e também os eleitos que nós vamos falar por São Paulo para a Assembleia e para a Câmara. Mas, doutor João, o senhor está hoje como convidado aqui, cientista político, agradecer mais uma vez a sua presença, 7h57. Em Jales, alguns candidatos disputaram, concorreram. Apareceram as novidades, né? Mas se olharmos o cenário neste momento, houve um prejuízo em termos de deputado federal, daqueles que se elegeram, independente, a gente não sabe o que esses que se elegeram vão fazer, porque tem um Edinho Araújo que olha para a região. Mas Fausto Pinato era um candidato próximo de Jales. Antônio Carlos Rodrigues trabalhou bastante em Jales. O prefeito Luiz Henrique, inclusive, trabalhou para a sua reeleição. Ele não conseguiu a reeleição e é dado a ele o crédito dos 2 viadutos e também o credenciamento da Inejal em Jales, que são 3 das maiores conquistas Sim. recentes de Jales. Doutor, o senhor acha que houve um prejuízo? Se olharmos o futuro agora, porque tem candidato que teve muito voto em Jales que provavelmente não virá em Jales nos próximos 4 anos, né?
16: Eu acho que houve um prejuízo imenso por conta exatamente disso e foi a discussão que nós fizemos no comecinho da nossa apuração ontem. Eu acho que precisa voltar a se discutir a questão do voto distrital. Então, vamos pegar aqui a apuração de Jales só para a gente pegar os números totais. O mais votado em Jales foi Lucas Pavanato. Lucas Pavanato sabe onde fica Jales?
15: Não.
14: Com certeza não. Quem votou no Lucas Pavanato conhece a história dele? Quais são as suas propostas? Será todo mundo?
16: A mais votada para deputada estadual foi a Eduarda Campopiano. Ela sabe onde fica Jales?
15: Acredito que não.
14: Quantos votos, por curiosidade, João, você tem aí?
16: Tenho. Em Jales, vamos só filtrar aqui. Pra gente pegar.
14: A mais votada em Jales foi. Ela é influencer, né, Delegado?
16: Vamos lá. O deputado estadual mais votado em Jales foi. Eu acredito que do Venturini. Daqui.
14: Daqui, né?
16: Daqui, em daqui. Jales. Agora, Eduardo. Do Venturini teve.
17: 3.115 votos.
16: Seus Deixa eu pegar aqui nosso.
15: Em Jales, 3.115.
17: 3.115 votos.
16: 3.114 votos.
14: 3.114.
16: A Eduarda Campopiano teve 1.922 votos.
17: Por isso que a gente comenta que Jales, se continuar dessa forma aí, se não tiver uma união política em torno de algum nome, eu acho que somente assim, João, doutor João, vai eleger um candidato a deputado estadual. Você vê a cidade ao lado aqui, Santa Fé do Sul, que ano, eleição após eleição, o Itamar Borges, que é
16: consegue.
17: Santa Fé do Sul, consegue se eleger. E agora o Edinho, que já foi deputado por Santa Fé, foi prefeito em Rio Preto, também se elege deputado federal pelo PRD.
14: A Franciele Vila é outra candidata que é vereadora em Jales. Ela teve total de votos, ó, 2.689 votos.
15: No geral.
16: No geral. Aqui em Jales ela teve 1.922
14: votos. 1.922
16: votos. A Analice Fernandes teve 2.747 votos. O Danilo Campetti teve 2.255 e logo abaixo Eduarda Campopiano, 1.922. E o federal fica ainda pior, porque o estadual a gente ainda tem um certo abastecimento na nossa região de cadeiras. É, a própria Analice, o Itamar, o Danilo Campetti. Agora,
14: o Campetti, só abrir um parêntese: o Campetti, ele foi eleito deputado e ele vota e mora em Rio Preto, tem uma base boa em Votuporanga.
16: Em Votuporanga, fez um hospital lá.
14: Exatamente.
16: Uma ótima conquista, que a chuva, o vento ontem quase destruiu as obras, mas importantíssima conquista lá. Agora, se a gente levar para.
14: E é bom fazer o registro: o prefeito atual de Jales, o prefeito Luiz Henrique, trabalhou, né, pediu votos diretamente de uma forma muito clara ao Danilo Campetti. E ele fez um movimento ontem que eu não havia visto, doutor, até então, deputado em relação ao prefeito. Ele veio de São José do Rio Preto acompanhar o prefeito. Sim. Na hora do seu voto. Até então, não sei de outro.
16: Também deputado. Não fiquei sabendo nada parecido.
14: De repente, como o senhor disse, nesse movimento de várias pessoas, né, mostra uma proximidade.
16: Assim, a Alesp não me preocupa por conta disso. Jales tem vários candidatos, agora a gente tem um deputado estadual que é muito ligado à administração de Jales. Então, assim, não me preocupa. O que me preocupa é na outra aba, deputados federais. Então, vamos pegar a votação de Jales, Lucas Pavanato, em Jales. 2.715 votos à frente do segundo colocado, que é Antônio Carlos Rodrigues. Então vamos lá, Pavanato teve no total em Jales 4.391, Antônio Carlos Rodrigues teve 1.676. E como vocês falaram, Antônio Carlos Rodrigues foi responsável por diversas emendas aqui, o Pontilhão, a Inejal. Lucas Pavanato sabe o que é Jales, vai pensar que é de comer. Ele nunca veio aqui. Eu, pelo menos, eu desconheço, porque uma figura
14: também
16: dessa...
14: Também tem essa informação.
16: A gente teria essa informação.
14: Vereador em São Paulo?
16: Ele é vereador em São Paulo. Mesma coisa, Eric Ailton.
14: Então.
16: Nunca veio aqui. Então, assim...
14: Como é que vai cobrar, né, apesar do número de votos? Tem uma situação, doutor, mas aí é um caso que teve... E a gente sabe disso, foi talvez as maiores emendas que vieram para Santa Casa de Jales vieram de um candidato que até então a gente não conhecia, mas ele era o filho do presidente, Eduardo Bolsonaro. Ele mandava emendas de R$1 milhão, eu acho que 2 ou 3 anos seguidos, foram as maiores emendas que a Santa Casa de Jales recebeu, e depois ele passou a frequentar Jales, né, até com alguma constância. É um caso diferente. Quem sabe a gente pode ter essas situações agora, né?
16: Só que jogar com essa sorte é complicado. Porque a gente está num cenário em que eu tenho uma estou formulando uma pesquisa sobre isso. Nós temos cada vez mais uma maior dependência dos municípios em repasses da União. Como é que Jales vai se comportar? Como é que Jales vai receber estrutura se o nosso deputado mais votado sequer sabe onde fica aqui? Então isso é uma coisa extremamente complicada. E não é só dessa eleição. A eleição passada também foi um caso extraordinário. O Eduardo Bolsonaro foi o mais votado. No entanto, ele veio depois aqui, teve uma certa participação. Mas em política a gente não pode contar com essa sorte, né? E até porque perfis. Eduardo Bolsonaro já era um sujeito mais experiente, estava numa casta política mais experiente. Lucas Pavanato virou vereador, é um influencer, a gente de 20 e poucos anos, a gente não 28 sabe.
17: 28 anos, se eu não me engano.
16: A gente não sabe exatamente o que está acontecendo. Vamos falar aqui dos números totais de Jales para federal. E eu quero colocar alguns nomes aqui, alguns nomes que nas cidades próximas, né, nessa nossa micro-região, que estavam, né, fazendo muito barulho, mas na hora do vamos ver, que é a urna eletrônica, não conseguiram decolar. Vou começar por deputados federais. O Marcos Pereira teve na votação total 196.681 votos.
14: Esse é o homem forte do Republicanos.
16: Ele teve aqui em Jales 97 votos. O Baleia Rossi, 239.124, aqui em Jales ele teve 300 votos.
14: Baleia Rossi, homem forte do MDB, inclusive.
16: Fortíssimo.
14: Foi Baleia Rossi, salvo engano, quem colocou uma emenda importante para a reforma da Praça Euclides Jales. É preciso, né, Dele? Porque a gente fala de política, só que é preciso reconhecer também quando tem o trabalho. Se eu não me engano, na época, o Garça pode até me confirmar aqui no Zap, foi algo em torno de 1,5 milhão, alguma coisa assim.
16: O Márcio Alvino, do PL, teve no total 261 mil votos.
14: A Franciele estava fazendo.
16: Foi uma dobradinha com ele. 261.325 mil votos. Aqui em Jales ele teve 615. O Fausto Pinato, ele teve 52.720. Aqui em Jales ele teve 656. O Edinho Araújo, 54.443. Ele teve 19 votos. 819 votos, perdão. O Eleus Spaiva, 88.195 votos. Aqui em Jales ele teve 466.
14: Ele é filho do secretário estadual de saúde.
16: Isso. O Antônio Carlos Rodrigues teve no total 66.494. Aqui em Jales ele teve 1.678 votos. A doutora. Como é o nome dela? Aqui está escrito errado. Aqui foi indeferida.
14: Marabi. Doutora Marabi.
16: Teve 6.847 votos no total, aqui em Jales ela teve 206. E aqui, outro problema. O registro dela está indeferido.
17: Ela é de Rio Preto, não é?
16: Ela é de Rio Preto. Esses votos foram para lugar algum.
17: Nenhum.
16: Então, assim, isso é complicado.
14: Qual é o partido dela, João?
16: O partido dela é o Solidariedade.
14: Então, de repente, isso pode mudar também a composição, caso ela não prospere?
16: Ela já está indeferida, né? Foi indeferida,
14: então,
16: já
14: a origem. Já não está colocando, né? Tirando
16: de já é contado em separado. Então, assim, a gente está falando de 6.847 votos que foram para lugar nenhum. O cabo Renato Abdala, vereador de Votuporanga, teve 3
14: Rio
16: mil...
14: Preto, né?
16: Votuporanga. Votuporanga. 3.931 votos totais. Alguns outros nomes aqui para estadual. A gente vai ler agora. Eu quero só comentar alguns votos que não são de Jales, mas só para efeitos.
14: Deputados estaduais, ó, o Du Venturini, 3.114, Analice, 2.747, Campete, 2.255, Eduarda Campuniano, 1.922, e a Franciele Vila, 1.922, mesmo número. Os federais, depois, quando o senhor quiser também, o Otávio Gomes, né, que trabalhou bastante aqui em Jales, teve 1.361
16: votos. 28.868 no total. A Janaína Pascoal, que foi uma figura muito conhecida, no total ela teve 46.773 votos. Aqui em Jales ela teve 19.
14: Você elegeu a Janaína?
16: Não.
14: Não se elegeu.
17: Ela é vereadora.
16: O Adrilho Jorge, também figura polêmica na internet, ele teve 26.694. Aqui em Jales ele teve 39 votos. Alguns outros nomes conhecidos, eu não peguei de Jales, mas só para ver como política é uma coisa diferente, Delei. Datena teve 51 mil votos. Não foi.
14: Um fracasso, né?
16: Um fracasso. A Raquel Xerazar teve 22.453 mil votos. O Richard, o biólogo lá... É. 50.968 votos. O delegado da Cunha.
14: Esse está, inclusive, com risco de perder o emprego como delegado, né?
16: E é terceiro ou quarto PAD dele sobre alguns assuntos semelhantes. 26.497 mil votos. E o Jean Willis, que já foi deputado, renunciou, foi embora, voltou, se candidatou, 18.073 votos.
14: Bom, esta eleição, ela colocou algumas figuras novas e também deu uma limpada na velha política, pelo menos figuras carimbadíssimas, foram 14 senadores, parece que não conseguiram, não, Alziane Gama, essa turma toda aí.
17: Leila do Vôlei. Renan Santos.
14: O Valdomiro Lopes, ele foi eleito, o pessoal tava perguntando, foi eleito.
16: Foi.
14: João Paulo Rilo, do PT, foi eleito também. Ó, os três são de Rio Preto, ó, Itamar, João Paulo Rilo e Valdomiro Lopes, base eleitoral Rio Preto, mais o Campete, né? Se é que não tem outros que a gente não sabe. Nós vamos fazer o seguinte, vamos agora, pessoal, às 8 horas e mais 9 minutos, agradecendo pela enorme audiência nessa cobertura das eleições. As eleições. Dani, a gente percebe, com a experiência de outras eleições, que sempre teve muita audiência, que esse pleito eleitoral, apesar de toda a crítica, de toda a confusão, de todo o ambiente conturbado aí com o STF e tudo mais, o interesse dos ouvintes, a gente consegue ver. A gente consegue ver, Delei, que pela audiência no rádio, que há um interesse enorme da população em saber quem foi e quem não foi, né?
17: É, o interesse talvez seja diante de todos os fatos que estão acontecendo no Brasil ultimamente, tanto na política como na área judicial, né? E o brasileiro tá bem antenado, o brasileiro parece que talvez esteja aprendendo a votar, vamos dizer assim, que isso é muito importante, se inteirando mais do candidato, porque não tem votos, por exemplo, em caneta azul.
16: Não.
17: É aquilo que o doutor João falou, que o projeto que
14: ainda
17: ele tem.
14: Que nós acabamos de citar uma lista de gente que tirou
17: o próprio Tiririca, né? Lá atrás, ele foi um dos mais votados, depois de ano após ano. Ele não participava em nada no Congresso.
16: Olha,
17: então o povo tá mais esperto, vamos dizer assim.
16: Com certeza. Claudinei, volta aquela tela ali, que eu acho que a gente pode comentar, que tem vários candidatos ali a estadual que a gente não comentou. Eu vou só começar aqui passando os números de estadual e o total e o que teve em Jales. Então, Danilo Campetti, você já falou, no total ele teve 119.904 votos, aqui em Jales ele teve 2.255, João Paulo Rilo, no total teve 72.486, aqui em Jales ele teve 1.153 votos, é isso? Deixa eu dar uma olhada aqui, só para confirmar, 1.153 votos, isso mesmo. O Itamar teve 159 mil votos, em Jales ele teve 1.707. O do Venturini a gente já falou, vamos só reiterar. Teve no total 5.189, dos quais 3.114 vieram de Jales. A Franciele Vila, 2.689, dos quais 1.922 foram de Jales. O Alessandro Japonês teve 629 votos, dos quais 161 vieram daqui de Jales. Eu queria comentar dois candidatos da região próxima nossa, que tinha muito barulho e no final a urna é onde o filho chora e a mãe não vê, né? A Débora Romani, vereadora lá por Votuporanga, acho que foi ela foi a segunda mais votada dele lá na eleição municipal. E ela é aquela pessoa que ficava nas ruas lá com a placa buzinando: ah, se você é contra o Lula, buzine, não sei o quê. 10.281 votos no total. E do lado, nós temos, do lado da Débora ali, nós temos o Harry Katwinkel. O Harry Katwinkel também é uma figura muito polêmica na cidade de Votuporanga. Ele é, né, foi conhecido por falar o Pequeno Príncipe de Maquiavel lá no Supremo Tribunal Federal. 6.010 votos. Lembrando que Harry já foi candidato a deputado, já foi vereador, teve um problema judicial na época que foi vereador lá por conta teve um processo de cassação na Câmara dos vereadores, depois ele foi candidato a prefeito, candidato a deputado e agora 6.010 votos.
14: E depois, do lado de cima, já está vendo a mesma tela, Fausto Pinato, depois de... ele foi eleito a primeira vez, era uma quarta tentativa dele, né, Delei?
17: Quarto mandato, ia para quarto mandato.
14: Em torno de 20 mil votos, mas naquela época, por conta de legenda, ele entrou. Depois ele teve uma votação muito expressiva, próximo à casa de 120 mil votos, caiu para baixo de 100 na última eleição e agora 52.720.
17: Eu acho que na última eleição ele foi por 70 mil votos, né? Mais ou menos.
14: 70, 80 mil votos, eu não recordo exatamente. Então ele não consegue avançar nesta eleição, 52.720 votos. São 8 horas e mais 13 minutos. Doutor João Delei Garcia, vamos aos eleitos por São Paulo, então. Os deputados federais que vão nos representar na Câmara a partir de janeiro. Só para dizer, março é a posse na Assembleia Legislativa. Já o Senado e a Câmara é janeiro, João?
16: Janeiro.
14: É janeiro, né? Assim como o presidente e o governador também a partir de janeiro, né?
17: Sim. Pelo estado de São Paulo, deputado federal, Lucas Pavanato, Érica Hilton, Samuel Bonfim, Kim Kataguiri, Tabata Amaral.
14: Todos esses, né, a exceção do Pavanato, já eram deputados, né, dele?
17: Sim.
14: Sim. Pois não, continua então.
17: Renato Bolsonaro.
14: Estamos apresentando, pessoal, a lista com os eleitos por São Paulo.
17: Renato Bolsonaro, que é o primeiro mandato dele, Sargento Nantes, delegado Palumbo,
14: Aí, pelo jeito, você está indo na ordem de votação, né, Daniel?
17: Na ordem de votação, os mais votados. Delegado Palumbo, Guilherme Cortes, Maurício Naves. Só um minuto.
16: A posse do Senado e da Câmara, dia 1º de fevereiro.
17: Márcio Alvino, professor Luciane Cavalcante, Ana Carolina Oliveira, Baleia Rossi, Luna Zaratini, Maria Helena, delegado Bruno Lima, Rosana Vale, Renata Abreu, Marcos Pereira, Luiz Felipe de Oliveira e Bragança, Guilherme Piai, Igor Soares, Paulo Alexandre Barbosa, Felipe Beccari, Thiago Surfista, Alencar Santana, Capitão Augusto, Gilmar Tato, Celso Somano, Thiago dos Reis, Paulo Serra, Sidney Cruz, João Cury, Luiz Fernando Machado, Arlindo Chinaglia, Pastor Marco Feliciano, Ney Santos, Carlos Zaratini, Edinho Silva, Newton Tato, Natália Boulos, Kiko Seleguin, Mota, Juliana Cardoso, João Paulo Cunha, Rodrigo Gambalê, doutora Sandra Tadeu, Henrico Missassi, Coronel

0: Irmão, Renato Bolsonaro é irmão do Jair Bolsonaro.
1: Do ex-presidente Jair Bolsonaro.
2: Não, ainda não.
1: Bom, são 8 horas mais 23 minutos da Rádio Antena 102. Considerações finais para a gente fechar o assunto eleição. Delei Garcia. Jales, mais uma vez, continua sem um deputado nato, né? Existem a deputada Ana Alice, nasceu aqui em Jales, mas ela está fora.
0: A base tempo, eleitoral, né?
1: A base eleitoral não é aqui. Delei Garcia e.
2: Na verdade, João. Essa eleição. Acabamos de falar que o eleitor está mais, talvez, por dentro, que é mais inteirado na política, o que nós falamos, né? Mas grandes nomes aí, vamos dizer assim, da política, que sempre estava ali entre deputado federal, senado e tal, ficaram totalmente de fora, né? Por exemplo, Gleisi Hoffmann, Haddad, Tebet, Soraya Tronic, Marina Silva, Érica Cocai, Paulo Pimenta, Benedito da Silva, Randolfo Rodrigues, que era líder do governo no Senado, né? Renan Calheiros, Manuela Dávila, Leila do Vôlei, Fátima Bezerra, que era governadora, né? Foi pra eleição.
0: Uhum.
2: É isso?
0: Acho que sim, vamos confirmar aqui.
2: Tiririca, Otônio de Paulo, que foi eleito lá atrás, na isso. Vibe do Bolsonaro lá atrás, depois mudou, né? Foi pro lado, tendeu pro lado da esquerda, uhum, e não se elegeu. Elisiane Gama. O Contarato não se elegeu, Claudinei. O Contarato. O José Dirceu, o Cunha e o Ciro Nogueira, que era o chefão do Central, né?
1: É, o Ciro mas Nogueira aí, que mandava ali no Central. Tem, ó, o Marcos Duval, Carlos Viana. O Carlos Viana, se eu não me engano...
2: Marcos Duval não se elegeu?
1: Não se elegeu. Se eu não me engano, o Carlos Viana foi o da do INSS lá, da CPMI.
2: Sim, ele foi o presidente da CPMI.
1: Foi presidente, INSS. Nome importante. Inclusive, ele pedia votos para algumas pessoas aqui em São Paulo, né? Ainda... Delei, leia esse trecho aqui que eu acho que ele é interessante.
2: Além dele, senadores de 6 estados também não continuarão na casa a partir de 1º de fevereiro de 2027, perdão. São eles o Sérgio Petecão, do PSD do Acre, Vanderlan Cardoso, do PSD de Goiás, Zequinha Mariano, do Podemos do Pará, Chico Rodrigues, do PSB do Roraima, Espiridião Amin, de Santa Catarina, e Zenaide Maia, do PSD. O PSD perdeu bastante senadores, né?
1: Sim, é isso que eu vou perguntar ao Dr. João.
2: Dr. 17.
1: João, na última eleição geral, o PSD é o partido que cresceu demais na conta e se estabeleceu aí em todos, né, na Câmara, no Senado, nos governos do Estado e depois, por consequência, foi às prefeituras também no Brasil inteiro. Eu acho que foi o partido que mais fez prefeito na última eleição, né? Para o PSD, no olhar geral, Câmara, Estado de São Paulo e Câmara Federal e Senado... Foi um partido que sofreu bastante, né?
0: Sofreu bastante e isso se deve a... O PSD é um partido basicamente de centro. A eleição mostrou que a sociedade brasileira está extremamente polarizada em 2 extremos. Ou o bolsonarismo ou o petismo. E o bolsonarismo com o PL teve uma vitória estarrecedora em comparação ao PT. O que acontece existe a mesma comparação que a gente vai fazer com os candidatos a presidente. O PSD tinha um candidato a presidente, teve 2% dos votos. Assim como o Missão tinha, assim como o Novo tinha com o Romeu Zema, que foi acho que a maior surpresa da eleição foi essa, o candidato que não conseguiu ter 10% dos votos do candidato a deputado estadual mais votado de São Paulo. Então o PSD sofre exatamente com isso. É um partido de centro, compõe lá aqueles partidos como União Brasil, está naquela mesma linha ideológica, só que a eleição hoje ela é polarizada.
1: Doutor, olhando de uma forma geral ali, eu não sei se o senhor tem a lista de partidos até para lhe auxiliar aí agora, mas não quer dizer exatamente, não é uma informação cravada ali de quem é direita, quem é esquerda ou quem é centro. Se o senhor tiver a lista de partidos,
2: se tiver
1: a oportunidade,
2: e depois
1: até para posicionar o nosso ouvinte, porque vem agora um segundo turno onde vai ser disputado pau a pau votos de direita, esquerda e aqueles que estão no meio, né?
2: E depois...
1: Para o nosso ouvinte também ter uma noção. Pessoal, a Rádio Antena está estendendo bastante esse assunto, porque não tem nem como parar, ó. Nós estamos com a banda total tomada aqui na internet.
0: Claudinei, só
2: qual
0: uma...
2: Qual o prazo, uma pergunta, doutor? Qual o prazo que o senhor acha que isso se resolve rápido ou não se resolve? Vai ter segundo turno? A questão do garotinho no Rio de Janeiro. Porque agora vai ficar, tem 15 dias aí para resolver isso.
0: Deveria já ter resolvido, né? A gente tem um processo eleitoral no qual ele foi o terceiro mais votado, ou seja, uma parcela considerável da população do Rio de Janeiro votou, e essa insegurança jurídica

0: jurídica e institucional de candidatos é bem nociva à democracia. O que aconteceu com ele, o que acontece com o Deltan Dallagnol, o que acontece até mesmo com essa candidata ali.
1: O Dallagnol se elegeu, o senhor palpite, não conhecemos o processo, e se tratando de STF e TSE, não dá para falar mais nada,
0: não,
1: né? Nesse momento, o senhor acha que prospera?
0: Foi uma surpresa essa liminar da última, em que suspendeu liminarmente a decisão de deferimento.
2: E monocrática, né?
0: É, e assim, o que a jurisprudência do TSE nos diz? Que esses casos, como o do Deltan, é a inelegibilidade. Então, qual que é o histórico resumido aí? No Tribunal Regional Eleitoral do Paraná, só para o ouvinte entender, quando a gente está falando de eleições gerais, a competência originária para senador, deputados estaduais, federais e, no caso do Distrito Federal, os deputados distritais, a competência originária, ou seja, o processo se origina dentro do TRE. E a competência do presidente da República se origina no TSE. Ali é a primeira instância para o pessoal entender. Quando é do TRE, deputados estaduais, federais e senadores e governador, cabe recurso ao TSE. Então, o Tribunal Regional Eleitoral do Paraná disse que estava tudo ok com a candidatura do Deltan Dallagnol, contrariando a jurisprudência do Tribunal Superior Eleitoral. Foi para o Tribunal Superior Eleitoral um recurso, o TSE deu uma liminar suspendendo a campanha do Deltan Dallagnol. E aí, a última liminar foi justamente para suspender a decisão que havia suspendido a campanha do Deltan Dallagnol. Então, é uma insegurança jurídica muito grande.
2: Total.
0: Já deveria ter sido respondida, já deveria ter sido concluído esse processo, porque a gente está falando de votos. Mesma coisa de Antony Garotinho. Isso já deveria ter ocorrido, essa conclusão já era para já ter acontecido, porque a gente está falando de uma parcela. Um senador da República foi o mais votado no Paraná, e o terceiro candidato a deputado governador do Rio de Janeiro, não foi?
2: Foi.
0: Então a gente está falando de uma parcela importante da população.
2: E que pode acontecer de dar o primeiro turno.
0: Que pode acontecer de dar o primeiro turno.
1: Bom, sobre
0: só uma
1: questão...
0: correção aqui rapidinho, Claudinei. A Fátima Bezerra não foi candidata nessa eleição. O sucessor dela foi para o segundo turno lá. Para governador do estado.
1: Doutor, eu fiz uma colocação a respeito dos partidos, né? Eu vou até tentar achar aqui os partidos para lhe auxiliar. De um olhar geral aí, aqui olhando até essa lista, talvez o senhor consiga.
0: Uhum.
1: PSDB, o PSDB.
0: Eu tenho uma aqui.
1: O PSDB praticamente desapareceu, apesar que está numa federação agora, o PSDB, né?
0: Essa federação, ela é uma. A gente tem que olhar a federação com bastante cuidado de um lado. Ela serve para partidos que estão em uma crise profunda tentarem restabelecer politicamente, ou para partidos que têm uma ideologia muito próxima manter uma coerência ideológica. Por exemplo, Federação Brasil da... acho que está Brasil da Esperança, que é PT, PCdoB e PV. Ali é para uma corrente ideológica e para manter o PCdoB e o PV, que estão em uma situação bem, bem delicada. Por outro lado, a federação que estava o PSDB com cidadania, não sei se ela foi renovada, não sei se já foi concluída, não sei se foi revogada, mas ele estava numa federação com cidadania. São dois partidos pequenos hoje, o PSDB já foi o segundo maior partido do Brasil, hoje ele é um dos menores, e o Cidadania é um partido anão. Então, isso, na minha visão, trouxe mais malefícios do que benefícios ao PSDB. O PSDB chegou no ponto que hoje, cadeiras em 2027 para o Senado, ele vai contar apenas com duas. A gente está falando de um partido que já teve presidente da República. Das últimas eleições antes da onda bolsonarista, toda eleição era PT e PSDB no segundo turno. Governou o estado de São Paulo por vários e vários anos e hoje chega nessa situação aqui. O PSDB tem dois senadores junto com o Podemos, dois senadores.
1: Doutor, só para a gente encerrar, são 8:32, ó, centro, direita, esquerda, PSDB.
0: PSDB. Hoje colocaria ele num centro-direita, mas...
1: PSD é o partido do Kassab.
0: Do Kassab. Centro.
1: PT, com certeza. Um partido de esquerda.
0: De centro-esquerda, sim.
1: MDB.
0: Um partido de centro.
1: PSD é o partido...
0: É do Kassab. Né?
1: Republicanos.
0: Partido de centro-direita, na minha visão.
1: Progressistas.
0: Partido do centrão.
1: Esse é o centro mesmo.
0: Centrão. Hoje ele está numa federação, a União Progressista, com a União Brasil.
1: MDB, eu já falando, Podemos.
0: Podemos, um partido de centro também, um centro um pouco mais maleável, mais flexível.
1: é progressista, falando PL à direita.
0: O PL, né? É o aspecto mais à direita. Sim, que nós temos.
1: Republicanos são os principais partidos.
0: São os partidos que fizeram.
2: E esses partidos que acabaram a representação do Congresso, pode ser que eles sejam extintos?
0: Ó, a ideia exatamente é essa, porque são partidos que na prática não agregam valor nenhum, democraticamente falando, eleitoralmente falando. A cláusula hoje subiu, então nós temos aqui, eu até fiz uma tabelinha só para o nosso eleitor entender, deixa eu ver se eu acho aqui, dos partidos que estão mais complicados nessa situação. E eu fiz uma, vamos ver se eu consigo localizá-la rapidamente aqui.
1: Bom, são 8 horas e 33 minutos. Vamos fazer o seguinte, enquanto o senhor procura aí, doutor João, vou chamar o governador reeleito de São Paulo, Tarcísio de Freitas. Falamos até pouco, né, Tarcísio, com uma certa folga, foi reeleito o governador de São Paulo. Vou pegar os números para apresentar aqui. 62,65% contra 36,42%. Em que pese muita gente com aquele velho ditado, não acredita em pesquisas. Pessoal, as pesquisas, principalmente as do sábado, passaram muito perto do resultado final, doutor Gonçalves. Uhum. Muito próximo, dentro da margem de erro, inclusive. Aqui escapou um pouquinho o Fernando Haddad, que preveram 31%.
2: Mas muitas 30. Pesquisas colocava Lula em primeiro lugar no primeiro turno. Muitas.
1: As pesquisas,
2: mesmo com pouca distância.
1: Eu assim, quando falo, mas aí é bem pessoal, mas muito pessoal mesmo. Eu costumo ficar olhando a Quest, o Datafolha e o IPEC, que não se apresentou nessa eleição, né? O IPEC também. O IPEC é o antigo Ibope. As outras pesquisas. E teve uma outra pesquisa que acertou em cima a eleição. O Cléo até ontem me mandou, bem desconhecida, ela acertou.
0: Em 2022, a Atlas, então, acertou bastante.
1: A Atlas acertou de novo o resultado.
0: Sobre a questão da cláusula de desempenho, que eu já achei aqui a minha tabela, a régua de 2026 é 2,5% dos votos válidos para deputado federal no país, com pelo menos 1,5% em 9 estados. Ou seja, pelo menos 13 deputados federais eleitos em 9 estados. E quem não passa dessa margem vai perder fundo partidário e tempo de rádio e TV. A gente sabe que a rádio e a TV são instrumentos importantes para a campanha.
1: Não tinha, né? Nessa
0: não tinha. E o fundo partidário, numa situação, num contexto que nós não temos financiamento privado de campanha, de pessoas jurídicas, o fundo partidário é o grosso do, né? Que a pessoa, do que o partido pode ter na eleição. Então, assim, o que nós temos de partidos seguros? PL, PT, PSD, PP, MDB, União e Republicanos. Esses estão seguros, são partidos que fazem muitos deputados, com um risco maleável. PV, Cidadania, PDT, PSDB, PCdoB, PSB, Avante, Podemos, PRD, PSOL, Solidariedade, Rede e o Novo. Os casos mais críticos desses é o Novo, né, que agora fez um deputado, o Novo não, perdão, o Missão, mais crítico, que fez um deputado. O PSOL fez uma votação expressiva, então a gente pode jogar ele aqui sobre um risco razoável. E praticamente fora nós temos PSTU, PCdoB, PCB e o PCO.
1: O governador reeleito de São Paulo, Tarcísio de Freitas.
3: É um dia de gratidão. Primeira gratidão a Deus, que é o Senhor de tudo, é aquele que governa a nossa vida, e eu entrego todos os projetos na mão do Senhor. É Ele que dá a força, é Ele que dá a coragem, é Ele que nos conduz, e a Ele toda a honra e toda a glória. Eu queria agradecer a minha família, agradecer a Cris, a mulher da minha vida, pessoa que está do meu lado há tanto tempo, que faz a diferença, pessoa que me acompanhou em todos os momentos. Cris, eu te amo muito, obrigado por tudo. Você me deu os dois filhos maravilhosos, Matheus e Letícia. Eu tenho muito orgulho dessa família. Tenho que agradecer muito os prefeitos, prefeitos que sempre nos entusiasmam, prefeitos com quem eu tenho aprendido todos os dias. Vocês abriram as portas dos seus municípios para mim. Vocês trabalharam muito para convencer pessoas. Vocês fizeram a diferença. Podem ter certeza que vocês vão ter um governador parceiro, que vai atuar cada vez mais junto, porque a gente vai fazer a diferença junto. E a gente montou uma grande frente para disputar essa eleição. A gente construiu um grande consenso em torno de um projeto. Uma aliança por propósito. Uma aliança por projeto. Uma aliança para fazer a diferença. E eu tenho que agradecer, então, muito obrigado pelo apoio de vocês, que foi decisivo. Foi uma vitória que começou realmente na política. Muito obrigado.
1: É o governador Tarcísio de Freitas fazendo história. Na primeira eleição dele, muito se falou, nesta não, que ele não era do estado de São Paulo. Até tinha uma discussão se ele morava em São Bernardo do Campo. São Bernardo do Campo, São Caetano.
0: São Caetano, enfim.
1: Alguma coisa do grande ABC. E ele vai fazendo história com uma expressiva reeleição.
0: Impressionante. E, mas não inesperado.
1: O senhor acha um pouco inesperado essa
0: eleição? Não inesperado.
1: Ah, não inesperado.
0: Doutor, foi interessante, mas não inesperado.
1: Agora, a partir de amanhã, pessoal, a gente retorna, depois é horário, é um período eleitoral, vamos voltar, vamos tirar todo esse assunto do radar, né, Delei? Vamos voltar nossas pautas aqui, enfim, tem muita coisa para falar da cidade e da região também. Quem vai decidir agora a eleição, doutor, é quem não foi nessa.
0: Quem não foi nessa, 21%. Recorde de abstenção, 21%, e agora a gente viu uma nota, o TSE vai tentar diminuir essa abstenção, mas agora, então, assim, a gente comentou ontem um problema grave que é fila. O sujeito já não quer votar. Aí ele vai votar em contra-fila. Ele vai embora. Esse eleitor não vai voltar mais tarde para votar. Então, é um problema, são vários problemas. Temos o distanciamento entre o candidato e o eleitor, temos a descrença na classe política, temos N fatores.
1: Palanques importantes, doutor. Agora, como por exemplo, vamos pegar aqui, eu não vejo nenhum palanque importante, se o senhor estiver, por favor, da ala da esquerda, que vai dar um palanque interessante ao atual presidente Lula. Mas o Cleitinho em Minas Gerais, a gente sabe, alinhado mais ao senador Flávio Bolsonaro.
0: Sim.
1: E o governador de São Paulo, tampouco, né, deixaria agora de fazer campanha.
2: E o Rio de Janeiro também.
0: O
1: Rio de Janeiro também é alinhado ao senador.
0: O primeiro lugar, sem ruas, é alinhado.
2: Apoiado por
1: isso vai fazer diferença? Agora, esses
2: mas
1: caras
2: faz
1: vão entrar
2: muita.
1: Na campanha para valer agora.
2: Já vi uma matéria aqui que o Tarcísio vai fazer, já está agendando 10 viagens junto com o Flávio Bolsonaro.
1: Mesmo que não seja em São Paulo.
2: Por
1: exemplo, nós vimos uma influência de um cara de fora, elegeu um cara aqui em São Paulo que ninguém conhecia.
0: Sim, com certeza.
1: O Nicolas elegeu um cara...
0: O Pavanato.
1: O Pavanato, né, Delei? Não, sim, dá pra dizer diferente isso. O Pavanato poderia ser eleito? Talvez sim, em São Paulo, e conhecido, é vereador.
0: Mas não com, mas não com votos, 3 milhões de votos. Então, nós temos sim essa influência de outros estados dentro das eleições estaduais e, sobretudo, na eleição presidencial, que é toda a unidade, toda a federação está votando. Então, você tem sim esses atores locais e estaduais atuando em outras frentes. Por exemplo, Tarcísio é conhecido em outras frentes. Não estou falando que isso é necessariamente bom. No caso de Tarcísio, essa...
1: Ele foi ministro.
0: Né? Foi ministro, só que o Tarcísio ele tem esse conhecimento público em outros lugares. Nesse caso, a gente pode ver como um aspecto positivo. O Zema é conhecido bastante no Brasil inteiro e a gente viu a piada que foi a apuração dele.
1: O Zema, talvez, né, nessa eleição, vai ser útil a ser procurado daqueles que não chegaram.
0: Se,
1: né,
0: for procurado.
1: O Caiado vai ser o mais disputado ou não, doutor?
0: Eu acho que o Caiado e o eleitorado do Caiado e o eleitorado do Renan Santos.
1: Renan Santos, o partido Missão, pelo que o senhor viu na campanha, a posição do candidato Renan Santos. Ele é alinhado ao presidente Lula, é alinhado ao senador Flávio Bolsonaro, ou deu alguma impressão de...
0: Os eleitores dele são mais alinhados à pauta da direita. No entanto, o Renan gravou um vídeo ontem falando que não vai apoiar ninguém, assim como Augusto Cury falou que não vai apoiar ninguém. Mas a gente já espera uma transferência considerável de voto desses três candidatos para a candidatura do Flávio Bolsonaro, porque os projetos são muito semelhantes, né? Eu vejo o projeto Renan mais à extrema direita do que do Flávio Bolsonaro, sem dúvida. O projeto de Flávio Bolsonaro com certeza se alinha muito mais a Ronaldo Caiado do que a Renan Santos. Mas o eleitorado de Renan Santos, a gente pode esperar que 80% vá, pelo menos vá, para o eleitorado de Flávio Bolsonaro.
1: Agradecer imensamente, pessoal, ontem, hoje, né, Delei, desde o início, nós estamos com a banda total tomada, inclusive alguns amigos, não está funcionando a rádio na internet, tá, mas há um limite, esse limite, felizmente, para nós, né, doutor João, Delei, Boquinho, agradecer aqui, a começar, me ajudem, Boquinho ontem, Cléo Garcia, Rogério de Sá, Fernanda, Andressa, Carol, Luciana, quem mais? Doutor Fernando Viola ontem, né, veio aqui para ver a gente, aqui de repente picou.
2: Sobrou para ele,
1: ele já falou, no segundo turno eu já vou para ajudar. E em especial ao senhor, doutor.
0: Obrigado.
1: João Carvalho, cientista político aqui, se comportou como cientista político de formação,
4: é advogado também de carreira, né, Delei? Mas participou e enriqueceu bastante essa transmissão. E esse time que acreditou...
2: E o time de... Perfeitamente, o time de patrocinadores. 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
4: Doutor João, muito obrigado por ter estado conosco dia 25, segundo turno. Pós-eleição, o senhor que agora é motorista. Desde a última sexta-feira, salve-se quem puder, né, delegado?
2: Tirou o carro, que fácil, ontem.
4: É, tirou, né?
2: Não, não teve, assim, foi tranquilo, foi. O Boque estava dentro do carro dele, assim, tremendo. Não sabia o que ele fazia.
4: Nós tiramos todos os carros ontem, que era umas 9h30,
0: talvez. E eu tentei atropelar o delay ainda.
2: Quase que eu não sabia pra onde.
4: Meu tapete foi lembrado pra tirar, nós ficamos todos na rua vendo como é que se... Apenas a corajosa da Stephanie quis ficar no veículo com ele, porque não tinha outra opção.
0: Tá? Era o local mais seguro.
4: E tava chovendo na hora. Muito obrigado, viu? Dia 25 a gente espera contar com os seus trabalhos. Uma
0: com certeza.
4: Valorosa contribuição.
0: Eu que agradeço mais uma vez estar aqui. Nos vemos no segundo turno para acompanhar o que, que vai acontecer na eleição presidencial e no resto das eleições para governadores que ainda
2: estão pendentes.
4: Então, é importante dizer, pessoal, o método que a gente faz, nós ontem conseguimos às 5h14, o Cléo Garcia entrou com o primeiro flash mostrando como tinha sido a eleição de Jales. Vamos tentar repetir a delay. Nós perdemos em 2 minutos, que na municipal era 5h12 e o Cléo também entrou com um flash ao vivo e conseguiu entrar na escola. Às 5h12 já tinha um extrato de urna e ele já falou o resultado da última eleição. Então vamos continuar empenhados para trazer a melhor informação. Ganhe quem ganhar, vença quem vencer, e que o Brasil seja o grande vencedor dessa história toda e o povo sofrido brasileiro da Silva.
2: Isso aí.
4: Vem aí o noticiário policial carregado. O Assis vai falar: chuva ontem fez uma vítima fatal na região.
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22: Aos amigos do Antena Ligada, estamos chegando nesta segunda-feira com as informações do plantão policial. A base operacional, a Polícia Militar Rodoviária, nós tivemos noite e madrugada tranquilo nas rodovias pertencente à base operacional. Nós tivemos, portanto, no final de semana, um acidente na rodovia SPA 563, quilômetro 348, mais 700 metros, a rodovia Frijales, onde um caminhão da Vux 24250, 2011, branco, de Votuporanga, placa, acabou se envolvendo, chocando lateralmente contra um veículo. Uma vítima, portanto, com ferimentos leves nesta ocorrência, socorrido. Nós tivemos também, pela região, um acidente no trevo de Cedral, quilômetro 452 da Washington Luiz, um assaveiro, seguia sentido Cedral a Rio Preto e acabou vindo a colidir contra um obstáculo e capotou. O condutor teve ferimentos, o veículo teve danos de grande monta, registrado também à polícia. Nós tivemos pela Central de Polícia Judiciária a localização e apreensão de veículos na Rua 12, em Jales. A Polícia Militar em patrulhamento deparou, portanto, com a Honda CG-150 de cor cinza, estava com o capacete. A pesquisa constatou aí que havia pendências e foi, portanto, recolhida ao pátio. Violência doméstica, Rua Santa Albertina. Foi no sábado, em Santa Albertina, foi às 21h45, prendido, portanto, o autor foi preso, apresentado à Central de Polícia Judiciária às 22h40, o autor ficou, portanto, detido. tráfico de drogas, deu flagrante, vicinal Henrique Rios, Paranapuã. Portanto, foi também no sábado, às 12h30, apreendido pela polícia um aparelho celular, balanço de precisão, maconha, 173,37 gramas, 13 porções, pronta, embalada para venda de maconha, mais dois 266,61, um pedaço de tijolo, portanto, apreendido na Central de Polícia Judiciária. Nós tivemos também danos na rua José Benini, Jardim América, final de semana, em um Gol cor prata, 1992. A vítima deixou estacionado na frente da sua residência e foi danificado o capô, também o para-brisa, por pedras. Estelionato, a rua Bom Jesus, em Jales, a vítima disse que viu o anúncio da venda de um Gol no Facebook. Entrou em contato pelo WhatsApp, portanto, disse que ia mandar uma pessoa verificar, ver se combinava. Marcou para o dia seguinte. E aí recebeu uma mensagem dizendo que estava tudo certo, tudo combinado, e que o valor que ela tinha que passar era R$8.500. A vítima, achando que era real, passou R$8.500. E não, no endereço não encontrou nada, não tinha, portanto, caiu no golpe. Venda pelo Facebook, hein? Violência doméstica. Foi, portanto, uma violência doméstica registrada também, a central em Jales. Um estelionato na rua Texas de Jales, no Facebook, venda de uma peça. A vítima precisava da peça, interessou, negociou a compra por R$359,90. Pagou. Depois, quando foi buscar a peça, no endereço não tinha representante, lojas, nada. Era golpe, né? Golpe. E ontem a região foi, portanto, atingida aí pela um ventaval, tempestade, chuva de granizo em alguns lugares, vento muito forte e houve danos. A estrutura do hospital da criança, desabou em Votuporanga. A tempestade derrubou vigas que danificou instalações da Santa Casa da cidade de Votuporanga. Forte vendaval acompanhado com a tempestade ontem à tarde provocou desabamento parcial da estrutura do novo hospital maternidade infantil de Votuporanga, fica paralelo à Santa Casa. Portanto, acabou tendo aí um colapso na obra, ficando anexo aí à Santa Casa, atingiu diretamente a instalação operacional, o complexo de saúde. Apesar do grande impacto material, o susto gerou, portanto, a comunidade, não houve registro de vítimas nem feridos, Mas a estrutura foi suspensa aí algum serviço na Santa Casa para o dia de hoje, na cidade de Votuporanga. O vendaval também atingiu primeiramente na região Araçatuba. Em Araçatuba tivemos uma vítima fatal em Araçatuba e tivemos mais quatro vítimas que teve ferimentos no vendaval que passou por Araçatuba. Foi neste domingo, rajadas fortes, chegando aí a mais de 112 km por hora. O cenário foi muito triste. A ocorrência mais grave foi registrado no supermercado Rondon, Rondon da Cobrac. Rondon, portanto, onde o teto desabou. Uma pessoa acabou perdendo a vida. Quatro foi socorrido com ferimentos. Vítima fatal, Manuel Ferreira de Lima, 54 anos, servidor da Secretaria Municipal de Obras de Araçatuba. Ele havia 38 anos, ele trabalhava na prefeitura. Ele estava no supermercado no momento do desabamento e acabou sendo atingido. Os bombeiros atendeu, portanto, a vítima. A vítima acabou, o senhor Manuel, sendo socorrido, mas infelizmente não resistiu e veio a óbito. Mais um homem de 67 anos também foi atendido, encaminhado ao pronto-socorro municipal com traumatismo craniano, trauma lombar. Uma mulher de 44 anos também foi levada à unidade com traumas no membro superior esquerdo. O outro homem de 54 anos foi encaminhado à Santa Casa com traumatismo no tórax. Segundo a assessoria do hospital, ele estava consciente e apresentava um quadro clínico estável, embora permanecendo no atendimento com exames e acompanhamento médico. Portanto, a quarta pessoa socorrida foi o Kyoko Cubo, atingido aí pelo escombro do supermercado, que acabou atingindo o cotovelo. Houve corte, precisou de atendimento médico também. Isso aconteceu por volta das 10 horas da manhã, quando começou a ventania e veio para a região nossa, começou por Araçatuba, trazendo esse transtorno, sem dúvida alguma. E teve várias regiões atingido pelo vendaval. Os bombeiros foram chamados, foi para a queda de galhos, né, nas vias. Nós tivemos a região de Fernandópolis, a região entre Jales, Paranapuã, Dolcinópolis, também caiu árvores na rodovia. Também fornecimento de energia elétrica suspenso. A equipe da CPFL Paulista mobilizou todo o trabalho de serviço, né? Por causa das eleições também acabou acabando energia em várias escolas, mas acabou funcionando normalmente porque as urnas tinham a bateria, então até resolver e retornar à normalidade. Nós tivemos em Jales também atingido aí a central de energia elétrica da cidade de Jales. Houve também interrupção de energia elétrica em alguns pontos da cidade, chegou a pegar fogo ali próximo à empresa Venturini, o central de energia elétrica da cidade de Jales, mas foi restabelecido e depois tudo voltou ao normal. Ainda no recinto de exposição Climas de Almeida Prado, na cidade de Araçatuba, aconteceu o vendaval, acabou danificando as estruturas metálicas que estava neste local, né? Uma competição da Associação Brasileira de Criadores de Cavalo, Quarto de Milha, e foi derrubado, as tendas rasgadas, arrastadas, e houve, portanto, aí esse transtorno. Todos os animais não se feriram, estava tudo em segurança, portanto, ainda com essa segurança, mas a preocupação foi relacionada. Todo o equipamento que estava no recinto teve danos materiais. Foram essas informações do plantão policial para os ouvintes do Antena Ligada.
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Aceleradíssimos que hoje, né, Delay? É por conta de excesso de tempo, até porque a eleição ontem terminou ontem e era necessário, a reflexão foi feita hoje no Antena Ligada. Mas a gente retornar para poder falar mais de esporte, debater.

0: É Campeonato Brasileiro, tem muita coisa legal pra gente falar. De sexta-feira pra cá, o que aconteceu no Brasileiro Série B, Delay?
1: De sexta pra cá, o São Bernardo venceu o Série B por 3-1. O Londrina perdeu em casa para o Criciúma 2-0, o Juventude ganhou de 3-0 do Operário, o Juventude 3-0 no Operário, né? O Fortaleza empatou com o Náutico.
0: Foi bom para o Novo Horizontino.
1: Foi bom para o Novo Horizontino. O Avaí perdeu em casa 1-0 para o Ceará, o Atlético Goianiense ganhou do América Mineiro por 2-0, o Cuiabá 2-0 na Ponte, e o Botafogo perdeu em casa por 1-0, e a situação do Botafogo vai se complicando, hein?
0: É, o Botafogo só não fica pior porque o Avaí também perdeu,
1: pontos,
0: na Avaí
1: perdeu.
0: Tem
1: também
0: 5 pontos de vantagem e a gente tá já na rodada 31. Vamos para 32 a partir de amanhã já. Amanhã, rodada 32, quarta, e termina na quinta-feira. O Novo Horizontino vai jogar lá na casa do Náutico, lá nos Aflitos.
1: E amanhã já temos Sport São Bernardo. Amanhã também Goiás e Atlético, Ponte e Juventude.
0: Vixe, olha o Juventude ganhando mais uma e chegando, hein?
1: É isso aí. Aí já na quarta-feira, Operário e Botafogo, né?
0: É, e depois,
1: aí
0: a,
1: depois
0: gente passa.
1: A gente vai passando
0: isso. O Vila Nova 57, o Juventude 56, Novo Horizontino tá na briga 54, tem que ficar ali, né, Delay? Não pode cair.
1: Não, não pode.
0: Ó, dificilmente o Novo Horizontino, a não ser que der muita zebra, vai ficar fora desses seis primeiros. É que as duas primeiras vagas vão direto.
1: Vão direto.
0: Depois tem um quadrangular, né? Essa é a Série B, meus amigos. 9:22, 9:22, já posso buscar meus pardinhos? Avisa aí o Delay. Você apostou com o Mário, né, Delay?
1: Eu não.
0: Apostou.
1: De jeito nenhum.
0: Você apostou com o Mário.
1: Pode procurar,
0: né,
1: aí nas notas taquigráficas aí, como diz.
0: Mas poxa,
1: de
0: vida,
1: jeito,
0: hein,
1: nenhum, para.
0: O Palmeiras tem desfalques para enfrentar o Bahia, o retorno da data FIFA. Nossa, Orlando Ribeiro, isso acabou com o Goiás, hein, Delay? Jogadores estão voltando, alguns machucados, cansados, estressados. Orlando Ribeiro, obrigado. Também esteve conosco ontem ao longo do dia com flashes na programação sobre as eleições, senhor Orlando.
2: Bom, passada a ressaca das eleições nesse primeiro turno, nós estamos de volta para falar sobre o Palmeiras aqui no Antena Ligada, nesta segunda-feira, dia 5 de outubro de 2026. Tempo amanheceu chuvoso, né? Mas a temperatura 20 graus continuará nublado por todo o período. O Palmeiras volta a campo no próximo dia 8 de outubro, né? A quinta-feira, recebendo o Bahia no Nubank Park pelo Campeonato Brasileiro. A partida marca o retorno da equipe após a data FIFA, mas o técnico Abel Ferreira terá alguns desfalques para esse confronto. Um deles o próprio Abel, né? O treinador cumpre o último dos três jogos de suspensão após chutar um microfone durante o empate com o Mirassol pela 25ª rodada. Outro desfalque é o lateral esquerdo Jefté, que continua em recuperação de cirurgia no joelho e só volta aos gramados na próxima temporada. Paulinho já começou atividade sob a supervisão do Núcleo de Saúde e Performance, mas ainda não iniciou a transição física. Com isso, permanece como dúvida, né? E a tendência é que ele realmente não atue. O último jogo foi contra o Atlético Mineiro na derrota em julho. Diferentemente dos demais convocados que terão logística especial para retornar após os compromissos internacionais, Piquerez e Emiliano Martinez viajarão de volta ao Brasil com a delegação uruguaia, mas como a dupla enfrenta a Índia no dia 6 de outubro em Calcutá, por causa do deslocamento, não estará à disposição da comissão técnica. Para os demais convocados, a diretoria do Palmeiras fretará 3 voos para agilizar o retorno. Gomes, Maurício e Ramon Sosa são aguardados na manhã do dia 6. Giai, Flaco Lopes e o colombiano John Arias têm chegada prevista para amanhã do dia 7. Palmeiras entrou na data FIFA com 57 pontos, 3 atrás do líder Flamengo, que leva vantagem também de 2 vitórias, que é o primeiro critério de desempate do Campeonato Brasileiro. As duas equipes ainda têm pela frente 10 partidas, incluindo um confronto direto que vai ser disputado em São Paulo. De Votuporanga para a Antena Ligada, falou Orlando Ribeiro.
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0: Antena 102 e o noticiário esportivo, Deleizão. Vamos que vamos. Delei, Campeonato Brasileiro retorna agora, né, com a volta dos jogadores. Alguns estão voltando. Pessoal, Corinthians vai receber Mateuzinho, Bidon e Hugo só amanhã. Amanhã eles devem, inclusive, treinar de manhã e ficar à disposição do Diniz para jogar em Porto Alegre.
1: Diniz já, com a corda no pescoço.
0: Com a corda no pescoço. A rodada é 29, vai enfrentar o Internacional. É o mesmo cenário que derrubou o Dorival Júnior, hein? Uma sequência de resultados negativos, Internacional. E aí pode dar zebra, né, Deleizão? Se perder o jogo, aí fica insustentável.
1: Não, eu acho que, né? Se perder, são seis derrotas. Eu não sei nem como ele tá treinador do Corinthians ainda. Porque menos que isso, o Dorival caiu fora. Por que menos que isso? Porque o Diniz perdeu dois campeonatos, né? Saiu de fora, Copa do Brasil e Libertadores.
0: É,
1: o Dorival vinha só de
0: acho
1: derrotas.
0: Que também, Delei, o próprio torcedor entende que a bagunça que é o Corinthians, é aquele rolo de toda hora, algum problema policial, problema judicial. Acho que o torcedor também vê que, né, e o Diniz e os próprios jogadores estão pedindo a permanência dele, que a gente sabe que ele é um treinador enjoado e que trabalha bastante, só que não está dando certo. E olha, agora ele vai poder comemorar uma coisa, hein? Depois de 4 meses, agora sim, junta os três: Garro, Yuri Alberto e Memphis Depay estão treinando já desde o início da data FIFA, os três treinando juntos. O único problema que ele tem, que não é um problema exatamente, mas pode ser, é o Bidu. Tem sido poupado em alguns treinos, mas ele tem um Angileri para pôr ali na posição, se for o caso. E o Carrídio é desfalque certo, porque, notem, o Peru, que nem se classificou para a Copa, ainda tem um amistoso amanhã, dele. Olha aqui.
1: Nossa,
0: aí quase falei um palavrão.
1: É brincadeira, né? Sem comentário.
0: Bom, o time do São Paulo agora, Delei, como é que vocês conseguiram perder o jogo pro Santos, Delei? Fala pra gente.
1: Fizemos um gol com o Luciano de pênalti, né? Depois o Gabigol inspiradíssimo, ó, no Morumbi.
0: Ó, estão falando dele na seleção.
1: Fez os dois gols lá e deu a vitória ao Santos, que vem 5 vitórias seguidas. E meu São Paulo parou aí. Meu São Paulo que tá hoje, o Santos foi pro 8º lugar com 41 pontos, né? Quem diria, hein?
0: O Santos, Delei, tá faltando. Pô, né? Ainda tem uma turma importante na frente dele.
1: Pode beliscar uma Libertadores.
0: O Santos começa a olhar, porque ó, a Libertadores, com o Flamengo e Palmeiras disparados na frente assim, tem boa chance de criar mais uma vaga. Já vai lá pra 6ª posição. O Santos tem 8º agora.
1: Tem 8º.
0: E brigando com o Atlético Mineiro pau a pau. O Santos já pode pensar em pré-Libertadores, sim.
1: Sim.
0: Já pode pensar.
1: Agora o meu São Paulo vai brigar ali pra uma Sul-Americana e olha lá. O São Paulo tem agora dia 7/10 o Cruzeiro fora. Depois, 10/10, São Paulo joga em casa com Vitória. Depois, faz outro jogo seguido em casa, 17/10, no sábado, São Paulo e Vasco.
0: É, o Santos tem um páreo duro quinta-feira contra o Flamengo.
1: Aí é difícil
0: na Vila, hein?
1: Flamengo,
0: e o Corinthians joga na quarta-feira, às 19h30, contra o Internacional.
1: Jogo complicado também, porque o Internacional tá na zona do desconforto total, né?
0: É. O Neymar tá voltando, deixa eu ver se aparece alguma coisa até ontem. Ele não tinha presença confirmada para esse jogo, não. Então. Não, a Neymar volta, não é certeza que ele volte, né? Os jogadores estão voltando, aqueles que estavam na seleção. O Santos não tem mais risco, Delei.
1: Não,
0: o Santos
1: acabou.
0: Não tem mais risco de cair. O Arthur, que é um jogador importante, sentiu na última partida contra o São Paulo. É dúvida para jogar contra o Flamengo. E no São Paulo, o Luciano saiu contundido também, né? É um problema isso aí.
1: Vamos aguardar.
0: Delei, é isso. São 9:30, pessoal. Agradecer a todos aí pela audiência, pelo carinho nesses dias de cobertura. Vem aí o segundo turno e a gente se propõe a continuar trabalhando, beleza?
1: 9:30, boa segunda-feira a todos e até amanhã.
0: Grande abraço, pessoal.
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7h42, bem-vindos, Rádio Antena 102, Jales, São Paulo. A partir de agora, músicas no seu rádio. 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
4: Rádio Antena 102, um minuto para as 10. Zanete Cristiano, vem aí o Cléo Garcia na sequência com a programação 102. Bom começo até às 11 horas da manhã. Saúde e paz, uma semana feliz a todos. E amanhã cedinho a gente se encontra no quintal, se Deus quiser. Tchau.

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1: 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As informações nesta manhã de segunda-feira, Peter Hagman e George Nagel, os três, né? Aliás, a Assembleia Nobel, né? Narolinska Institute concedeu hoje, nesta manhã, né, o Prêmio Nobel da Fisiologia ou Medicina. Agora sim, os pesquisadores Carl Dassey-Rhodes, Peter Hagman e George Nagel, os três foram reconhecidos conjuntamente por descobertas sobre optogenética, uma técnica que permite controlar e estudar células nervosas por meio da luz. Considerado uma das mais importantes premiações internacionais, o Nobel reconhece pessoas e organizações por descobertas, realizações e contribuições consideradas relevantes para a humanidade. Tá aí o Carl Dassey-Rhodes, o Peter Hagman e o George Nagel, levando aí o prêmio, né? Nobel de Medicina nesta manhã de segunda-feira. O prêmio Nobel é concedido aos três pesquisadores pelas descobertas sobre optogenética. Eles foram premiados por seus estudos sobre canais iônicos controlados pela luz. Mais informações em uma hora aqui na Antena.
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2: E aí, família Antena, bom dia, uma ótima semana a todos, né? Uma segunda-feira maravilhosa, que tenhamos aí uma semana bastante abençoada e que a gente tenha aí uma semana bastante produtiva também. E todos os seus objetivos, todos os seus desejos e aspirações, claro, sejam concretizados aí ao chegar no final de mais esta semana. Um bom dia para você, ouvinte Antena, e você que nos acompanha também através do aplicativo e também nas nossas plataformas digitais. Uma semana sensacional para você, ouvinte Antena. Onde quer que você esteja, receba aí o nosso abraço especial. São 10h22, o Bom Começo segue até as 11 da manhã, trazendo aí a sua canção, a sua música e, claro, para começar, aquela mensagem bacana para você.
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essa vida vai passar rápido. Não brigue com as pessoas. Não critique tanto o seu corpo. Não reclame tanto. Não perca o sono pelas contas. Não deixe de beijar seus amores. Não se preocupe tanto em deixar a casa impecável. Bens e patrimônios devem ser conquistados por cada um. Não se dedique a acumular herança. Deixe os cachorros mais perto. Não fique guardando as taças. Use os talheres novos. Não economize seu perfume predileto. Use-o para passear com você mesmo. Gaste seu tênis predileto. Repita suas roupas prediletas. E daí? Se não é errado, por que não ser agora? Por que não dar uma fugida? Por que não orar agora, ao invés de esperar para orar antes de dormir? Por que não ligar agora? Por que não perdoar agora? Espera-se muito o Natal, a sexta-feira, o Ano Novo. Quando eu tiver dinheiro, quando o amor chegar, quando tudo for perfeito. Pois é, não existe o tudo perfeito. O ser humano não consegue atingir isso, porque simplesmente não foi feito para se completar aqui. Aqui, nesse plano, é uma oportunidade de aprendizado. Então aproveite esse ensaio de vida e faça o agora. Ame mais, perdoe mais, abrace mais, viva mais intensamente e deixe o resto nas mãos de Deus. Pense nisso. Bom dia, sejam bem-vindos.

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1: Uma das minhas canções prediletas aí. A música Iris com Go Go Dolls. 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
0: Sixpence London Richer, essa belíssima canção, Kiss Me, aqui no Bom Começo. 10 horas e 15 minutos, que tenhamos aí uma semana, né, um início de semana maravilhoso. Bom dia!

0: Me, Sixpence None the Richer, aqui no Bom Começo, mais uma linda canção pra você na programação 102. Participe com a gente, 997359981.
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0: O primeiro turno da eleição 2026, disputado ontem, deixou de fora do Congresso e também de outros cargos nomes com décadas de atuação na política brasileira. Entre eles estão Randolfo Rodrigues, Ciro Gomes, Aécio Neves, Ciro Nogueira e assim vai, né? Pois é, o grupo reúne políticos que tentavam renovar o mandato e outros que buscavam voltar à vida pública depois de um período fora dos cargos eletivos. Vamos lá, entre os políticos que tentavam permanecer no cargo, Randolfo Rodrigues, senador desde 2011. O petista buscava o quarto mandato consecutivo, mas não conseguiu uma das vagas em disputa no Amapá. No Piauí, Ciro Nogueira, ele mesmo, também não conseguiu renovar o mandato. Senador desde 2011, ele foi ministro-chefe da Casa Civil durante o governo Jair Bolsonaro e é um dos principais líderes do PP no Congresso. Marcelo Crivella, ex-prefeito do Rio, ex-senador, ex-ministro e ex-deputado, também ficou sem mandato. No mesmo grupo estão Renan Calheiros, do MDB, senador desde 95 e ex-presidente do Senado. E também Vanderlan Cardoso, do PSD, senador desde 2019 e ex-prefeito de Senador Canedo. Em Santa Catarina, a derrota de Esperidião Amin, do PP, encerra, pelo menos por enquanto, uma carreira iniciada nos anos 70 e que inclui passagens pelo governo estadual, prefeitura, Câmara e Senado. Em Mato Grosso do Sul, Soraya também não se reelegeu. A senadora foi eleita em 2018, apoiada, né, por Jair Bolsonaro. Durante o mandato, desvinculou-se do bolsonarismo e se tornou uma defensora do presidente Lula. Também Aécio Neves tentou voltar ao Senado, ex-governador de Minas, ex-presidente da Câmara, foi candidato à presidência em 2014, chegou ao segundo turno, inclusive, contra Dilma Rousseff, mas não conseguiu aí se eleger. No Ceará, Ciro Gomes tentou voltar ao governo estadual. Também em São Paulo, Marina Silva e Simone Tebet tentaram retornar ao Senado. Em São Paulo também, José Dirceu tentou voltar à Câmara, né? Ex-deputado federal, ex-ministro da Casa Civil, retornou à disputa eleitoral em 2026, mas também não conseguiu o mandato. Gleisi Hoffmann, do PT, também tentou retornar aí ao Senado pelo Paraná, mas também não conseguiu uma cadeira. Ficou em quarto lugar, né? Atrás, inclusive, de Felipe Barros, Deltan Dallagnol, que conquistaram as duas vagas. Rosiana Sarney, Benedita Silva, Paulo Pimenta, Delúbio Soares e José Dirceu, mais alguns nomes aí.
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4: Seguimos com o Bom Começo. São 10h48. As canções que você mais gosta aqui na frequência de 102,3. Bom dia!

0: Guilherme Santiago, no Bom Começo. Valeu esperar. Linda canção de Guilherme Santiago. Abraço, Thiago, na sintonia também. Bom dia pra você. Ótima semana.
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10: E a Cleusa também participando com a gente aqui na Antena 102. Hoje é aniversário da Cleusa. Obrigado pela participação, Cleusa.
5: Oi, Cleo, bom dia. Ô, Cleo, toca uma Xanaia pra mim. Hoje é meu aniversário, eu sou fã da Xanaia e sou fã da 102. Ótima semana pra vocês, tá? Obrigada, é a Cleusa, tá bom?

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0: 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O governador de São Paulo, Tarcísio de Freitas, do Republicanos, foi reeleito ontem, né, no primeiro turno da disputa pelo Palácio dos Bandeirantes, ao lado do seu vice, Felício Ramut. O candidato foi o mais votado para o cargo e obteve vitória logo às 19h38, né, segundo a apuração parcial aí do TSE. A vitória garante a chapa mais 4 anos à frente do governo paulista.
6: É o dia de gratidão. Primeira gratidão a Deus, que é o Senhor de tudo. É aquele que governa a nossa vida. E eu entrego todos os projetos na mão do Senhor. É Ele que dá a força, é Ele que dá a coragem, é Ele que nos conduz, e a Ele toda a honra e toda a glória. Eu queria agradecer a minha família, agradecer a Cris, a mulher da minha vida, pessoa que está do meu lado há tanto tempo, que faz a diferença, pessoa que me acompanhou em todos os momentos. Cris, eu te amo muito, obrigado por tudo. Você me deu os 2 filhos maravilhosos, Matheus e Letícia. Eu tenho muito orgulho dessa família. Tenho que agradecer muito os prefeitos, prefeitos que sempre nos entusiasmam, prefeitos com quem eu tenho aprendido todos os dias. Vocês abriram as portas dos seus municípios para mim. Vocês trabalharam muito para convencer pessoas. Vocês fizeram a diferença. Podem ter certeza que vocês vão ter um governador parceiro que vai atuar cada vez mais junto, porque a gente vai fazer a diferença junto.
0: Muito bem, tá aí Tarcísio de Freitas, né? Com votação expressiva, obteve 62,65% dos votos válidos, superando aí o Fernando Haddad do PT. Em segundo lugar com 36,42%. A alta popularidade, né, e o patamar elevado de aprovação do governador ao longo, né, da administração foram considerados aí fatores estratégicos, né, para sacramentar a vitória ainda no primeiro turno.
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11: Bora lá para mais uma sequência de flashbacks aqui no Antena Retrô. Para você participando também com a gente, 997359981 é o Zap Antena. Dire Straits com

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13: E nessa segunda-feira as bolsas subindo, o dólar caindo, né? A Ibovespa batendo recorde histórico. E o dólar cai abaixo de 4,95. Daí a notícia do portal O Globo, né? Após as eleições aí, investidores reagem, né, à dianteira de Flávio Bolsonaro no primeiro turno das eleições 2026. Os analistas acreditam que o candidato do PL é mais propenso a fazer ajuste fiscal. Tá aí Ibovespa caindo nesta segunda-feira. O dólar comercial abrindo em forte queda no Brasil, reagindo aí aos resultados do primeiro turno das eleições presidenciais. Na mínima do dia, há instantes atrás, às 10h40, a moeda americana era negociada com desvalorização de 5% a 4,95. Na sexta-feira, o dólar valia R$ 5,21. Entre as 31 moedas mais negociadas do mundo, o real é a moeda que mais se valoriza no momento. 11h45, mais notícias em uma hora.
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4: Rita Lee no Antena Retro. Bom dia.

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0: Please Don't Go, No Mercy. Aí fechando mais um bloco do Antena Retrô, matando saudades até uma da tarde. As velhinhas aí na sua segunda-feira.
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0: O sucesso do passado pra você, Kim Cobra, Iron Eagle, no Antena Retrô.
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4: Voltamos com o Antena Retrô, última sequência, né, do Antena Retrô. Muito obrigado você que acompanha a nossa programação nesta segunda-feira. Vamos voltar ao ano de 1975. O KC and the Sunshine Band arrastava multidões com

0: bombastic. Shaggy, para encerrar a edição dessa segunda-feira do Antena Retro, a primeira edição da semana, já começando com tudo aí, né? Você ouvinte Antena curtindo a boa música, música de qualidade, né? Teve também Mr. Jean sonhando, teve That's the Way com KC and the Sunshine Band. Na última sequência do Antena Retro. Tá de volta amanhã, a partir das 11 horas da manhã, trazendo aí o flashback que você gosta.
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4: Bora lá, gente. A primeira edição da semana do Antena Play está no ar.

0: só, tá começando. Vamos a mais uma edição do Antena Play pra você a partir de agora, o sertanejo da Rádio Antena, até às 3 da tarde. Tá começando a semana agradecendo ao nosso Papai do Céu. Mais uma segunda-feira, mais uma semana, Senhor, com a tua bênção. Nessa nova semana que se inicia, nós colocamos nossas vidas em tuas mãos, Senhor. Que sejam dias de energias renovadas, de esperança, de coragem e de fé também renovadas. Que o Senhor nos dê força para enfrentar cada desafio, Senhor. Sabedoria para tomar as decisões certas e um coração cheio de esperança para acreditar que dias melhores sempre podem chegar. Senhor, abençoe cada pessoa que começa esta semana trabalhando, lutando, sonhando, buscando uma vida melhor. Abençoe aqueles que saem cedo de suas casas, aqueles que enfrentam dificuldades, aqueles que estão procurando uma oportunidade e também aqueles que hoje têm apenas a fé como combustível para continuar na luta. E de maneira muito especial, nós te pedimos, Senhor, pelo nosso Brasil, pelo nosso país, independente da sua ideologia, do seu partido, abençoe nossa pátria, Senhor. Que o Brasil cresça, que o Brasil prospere e caminhe por caminhos de paz, justiça, honestidade e desenvolvimento. Que o nosso povo tenha cada vez mais consciência das suas escolhas, dos seus direitos e também dos seus deveres. Que cada brasileiro compreenda que o bem precisa prevalecer sobre o mal, sempre. E que a verdade precisa vencer a mentira. Que a união precisa ser maior que a divisão. E que o respeito precisa estar acima de qualquer diferença. Senhor, ilumine aqueles que têm a responsabilidade de conduzir os destinos do nosso país. Dê-lhes sabedoria, equilíbrio, responsabilidade e compromisso com o povo brasileiro. Que o nosso Brasil seja um país cada vez mais forte, próspero, respeitado. Um país onde as famílias possam viver com dignidade. Onde as crianças possam crescer com esperança. Onde os jovens possam sonhar com um futuro melhor e onde os trabalhadores possam colher os frutos de seus esforços. Que possamos viver nos próximos anos com glória, crescimento, confiança, felicidade e sorriso no rosto. Que possamos enxergar mais sorrisos nas famílias brasileiras, mais alegria nos olhos das nossas crianças. Mais esperança no coração de cada cidadão. Que nunca nos falte a fé para acreditar, coragem para recomeçar e amor para fazer o bem. Proteja nossas famílias, os nossos queridos ouvintes. Em nome de Jesus, amém. Vamos iniciando mais uma semana. Que a paz sempre seja a nossa escolha, que o bem seja sempre o caminho, né? E que a esperança nunca morra dentro de nós. Vamos juntos, a partir de agora no Antena Play. Tudo prontinho por aí, vamos lá, moçada.
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Sertaneja. Simbora, programação sertaneja a partir de agora aqui na frequência de 102,3. Bora então? O que tem aí, DJ? Você vai colocar fundo musical ou música? Fala comigo, DJ.

WhatsApp Antena pra você participar a partir de agora, que é tudo ao vivo mesmo, tudo no improviso. Bora lá então, Zap Antena 997359981 pra você participar com a gente aí. Vamos lá, hoje tem mais um lanchão, Marcelo Lanches. É lanche e mais refri um litro, hein? Bora lá então. O Antena Play tá no ar a partir de agora aqui nas frequências do sucesso 102.3.

0: Doce Matias, no Antena Play, melhor do sertanejo aí pra você, ligado no 102.3. Vai mandando mensagem, mandando áudio pra gente, participando do programa. Daqui a pouquinho já os primeiros áudios e as primeiras participações. Intervalo comercial, Antena Play. Hoje tem Combo Marcelo Lanches no finalzinho do horário. Vamos lá, o Super X-Tudão. X-Tudão mais refri, um litro pra você.
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1: Muito bem, vamos lá, gente. Estamos chegando aqui com a Antena Play. Primeiro bloco aqui com o seu alô, alô. 997-359981. É o sertanejão até as 3 da tarde. Só moda. E o seu alô aqui com a gente, né? Claro. Oi, Lúcia. Boa tarde pra você, minha amiga Lúcia. Lúcia Oliveira também participando com a gente aqui. Vamos lá, o Diegão também já tá na área, né, Diego? O Diego, nosso amigo Valdinei, pessoal que tá no trampo aí nessa segundona. Valeu, Diegão. Abraço aí pra vocês. Saúde, menino. Obrigado, Wagner. Pessoal de Estrela do Oeste também na sintonia. O Edgar tá mandando alô aqui. Toca um chitãozinho chororó pra nós aí. Valeu, Edgar. Olha lá, tem o Danielzinho também tá com a gente. Daniel. Nosso amigo Robson. Daniel e o Robson e o Josimar. Léo Garcia manda o trio Parada Dura aí. Beleza. Abraço aí pra vocês. Vamos tocar nesse bloco aí o trio Parada Dura pros meninos lá. Valeu, Josimar. Nosso amigo Robson, né? E o Daniel. Valeu, moçada. Uma semana de trabalho pra vocês, uma semana abençoada também. Nosso amigo Sasso também, pessoal da Sasso Construções. Alô, Sasso! Grande abraço pra você, meu amigo. Nosso amigo Ângelo, né? Também ouvinte aí de todos os dias. Minha amiga Irene, já começou a segunda-feira arrebatendo a ressaca, né, Irene? Só no Tscrack, né, Irene? Ei, Irene, aí, excepcionado, hein?

0: seu Antena Play, aqui na sua Antena 102.
1: E o sertanejo bom demais.
0: Bom demais ter você com a gente aqui. Mande sua mensagem, tô esperando aí seu áudio, a sua voz aqui no Antena Play. Obrigado mais uma vez, Irene, Luizão, pessoal lá na estância da porteira, né? Na Cinto, o córrego da porteira, né, Irene? Valeu, Irene, Luizão, abraço aí pra vocês, ótima semana. Ô, Manezinho, como é que você tá, Manezinho? Fala comigo.
2: Meu amigo Cléo Garcia.
0: Fala comigo.
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0: Ei, Manezinho.
2: Segunda-feira chegou e nós apareceu de novo.
0: É isso aí,
2: anda
0: Manezinho.
2: Anda que eles mandam chonado, que hoje nós tá tudo chonado.
0: Todo mundo apaixonado.
2: Um abração do Manezinho, meu amigo. O Manezinho tá chonado.
0: Ô, Manezinho, então segura essa aqui, Manezinho. Vai lá no meio do peito, o Zé Rico, Manezinho lá. Chama na moda.
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4: Como é que mexe com um trem desse, rapaz?
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0: Trem arrumado, hein? Deixa levar, DJ. Vai lá.
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0: Vai um agudo
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0: Lá em cima, voz, você tá doido.
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0: modão desse em plena segunda-feira, meu amigo.
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0: Não ia tomar uma água com gás hoje não, viu? Meu amigo Roger. Mas nos modão desse, meu amigo, vai dando uma sede, a garganta vai ficando seca. Você tá doido. Dona Lourdes, São João das Duas Pontes.
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0: Obrigado, viu, Dona Lourdes. Tudo de bola com a Dona Lourdes também.

0: Oi, Pedro Bentes, é da estrada, nossa querida Dona Lourdes, né? Lá em São João das Duas Pontes, junto com a gente na sintonia. Dona Lourdes, o nosso abraço, o nosso carinho. Maraísa, Maraísa Cristina também tá com a gente. Um alô aí pra Maraísa. Obrigado, Maraísa. O Wilson, o pessoal da Gigante Hortaliças. Muito obrigado pela sintonia, Wilson. Lá na boleia do caminhão também. Trabalhando bastante nessa segunda-feira, né, Roger? Na Rádio Ligado na Antena 102. É a memória número um aí no... no Trucão. É claro, Antena 102.
1: Opa,
0: é, Roger.
1: Boa tarde pra nós.
0: Boa tarde.
1: Já estamos online também, que na Antena Play, mais uma vez.
0: Bora que bora.
1: Uma ótima segunda-feira a todo mundo aí. Tchau, obrigado.
0: Valeu, Roger. Abraço pra você, boa viagem aí. Os nossos amigos caminhoneiros é também participando com a gente aqui. Aê, menino. Vamos que vamos. Manda um César e Paulinho lá pro nosso amigo Roger, lá no volante, claro, na Antena 102. Obrigado pela carona, hein, Roger. Som.

César e Paulinho, aqui no Antena Play, só modão sertanejo de qualidade pra você, hein? Vamos lá, Zap Antena, quem vai levar o lanche hoje, hein? Quem vai levar o super lanchão Marcelo Lanches, mais refri, um litro? Finalzinho do horário a gente vai estar fazendo o sorteio aí. Beleza? Nosso amigo Carlinho também tá com a gente na audiência. Obrigado, Carlinho. Carlinho falou o nome dos meninos aí. Ô, Japa, vira pra cá, o nosso amigo. Nosso amigo Josimar também, né? Valeu, Josimar. A Viviane, obrigado, Vivi. Família reunida aqui hoje ouvindo Antena Play. Obrigado aí. Não para de chegar mensagem aqui, hein? A Viviane, a Lívia, o Wagner, né? O pai aí da Vivi, obrigado, viu? A Valéria também, a família reunida aí, curtindo Antena Play nessa segunda-feira. Tá todo mundo de buenas aí, né? Todo mundo daquele jeitão, né? Valeu, moçada! Oi, Elias, como é que você tá, Elias? Pessoal que tá aqui no Novo Mundo ouvindo a gente, Elias, nosso amigo Fábio, o Leandro Fabinho também, tá junto com a gente, Léo Garcia, manda o Leandro Leonardo pra gente aí, vamos separar uma boa aqui. Tem um trechinho aí, DJ, Leandro Leonardo, vamos lá.

0: muito obrigado pela audiência também, Sandra. Ótima semana de trabalho pra você, querida.
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0: Chega aqui, rapaz. Chega aqui. Deixa o meu copo vazio, não, garçom. Pelo amor de Deus. Por favor.

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1: Faz saudade da Marília Mendonça, hein? Bota outra da Marília pra nós aí também, Júlio.
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1: Maiara e Maraíza, né?
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1: É participação da Marília, né?

0: som do Christian Ralph, nas vozes aí de Maiara e Maraíza. E também a grande Marília Mendonça. Saudades, hein? Muitas saudades. Esse é o programa Antena Play. Alô, Kemer! Alô, Gordinho, Elton Gordinho. Nossa, tá lá, tá no Rio Paraná. Nessa segunda hora, em plena segunda-feira, hein? Bora, Kemer!
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0: Olha, gordinho, por isso eu pego a CD.
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0: Abraço pra vocês aí, pessoal. Tá lá na Bacuri, na sintonia.
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0: Rádio ligado na Antena 102.
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0: Obrigado, Fabiana, também junto com a gente. Cléo Garcia. Coloca eu no sorteio aí. O Diogo Vitório. Valeu, Diogo. Tudo de bom pra você também, meu querido. O Dico também nas entregas aí. Valeu, Dico. Dico Souza, né? Muito obrigado pela sintonia. Bom, daqui a pouquinho tem mais mensagem. Tô esperando aqui seu áudio, hein? 997359981.
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3: Vamos acholar a luz, hein? Tá tudo certo.

0: Pretinho, como é que tá segunda-feira aí? Tudo beleza, né? Tá feliz? Bom demais. Ótima semana pra vocês aí, ouvinte Antena 102. Hoje tem o combo Marcelo Lanches, hein? Marcelão lá na entrada da cidade, em frente à Agromec, sempre o lanche mais suculento da cidade. Valeu, Marcelão, obrigado pela parceria aí nas segundas-feiras. Uma Bauruzão, mais refri um litro, hein? Nossa amiga Marlene tá por aqui já concorrendo ao presente de hoje. E coloca no sorteio Diogo Vitório também, tá por aqui na sintonia. Vamos lá, tem mais mensagem chegando aqui. Ludmila também tá com a gente, tá lá no pé do rádio, a Sandrinha Brito. Obrigado, Sandra, do trampo aí nessa segunda-feira, né, Sandra? Tudo de bom pra vocês aí, valeu. Valeu, Sandrinha.
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0: Pessoal que tá trabalhando aí na construção civil nessa segunda, já iniciando a semana, né? Meu amigo Alexandre. Grande Alex, o Alex também, o nosso amigo Ardinho, isso mesmo, o André, grande Andim, obrigado pela audiência também, toca um Zenete Cristiano aí pra nós, show, obrigado meninos, os meninos chonados, pessoal que tá lá na obra, valeu Alex pela participação também, tem Zenete aí, ô Japa, manda lá, só um refrãozinho só pra moçada lá,
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0: Beleza, pega lá no refrão já de lá no nervo.

0: Zé Neto e Cristiano, aqui na Antena 3, só modão sertanejo. Nossa, de qualidade. Cê tá no... Ô, Diegão, como é que você tá, Diego? O Diego mandou áudio aí? Cadê o áudio aqui do Diegão? Fala, Diegão, fala comigo, querido.
1: Boa tarde, Clô Garcia. Aqui é o Diego Gonçalves Bonfim.
0: Você tá bom, Diego? Como é que você tá?
1: De Jales, eu gostaria de participar desse sorteio do Marcelo Lanches. Opa, aí.
0: Já vamos botar no listão aqui já.
1: Se possível, toca uma moda aí do Renan e Raí pra gente aí curtir.
0: Ô louco, Renan e Raí.
1: Vou oferecer isso pra todos que estão curtindo a Antena Play, pra vocês aí da rádio. Um abraço.
0: Ei, Diego. O Didê já preparou, tem uma na agulha que boa do Renan e Raí. Então vai lá, Didê, já vai de buia moda sertaneja. Chama!

0: arrumado demais, você tá doido. Aí, Diegão, obrigado pela participação aí, também concorrendo aqui ao combo, né, Marcelo Lanches, no finalzinho do horário sorteio, beleza? Vamos lá, quem mais tá por aqui? Nosso amigo Kemmer, também DJ, nosso amigo Elton Gordinho, o homem da cana de açúcar, né, Elton? Obrigado pela sintonia, ex-menino. Nosso amigo Virsão também tá lá no Taboadão, curtindo a programação. Beleza, ouviu? Se não mandou áudio? Mandou áudio. Manda o áudio do Wilson. Grande Wilson!
1: Fala, meu patrão Cléo Garcia. Boa tarde aí pra você. Boa tarde pra toda a galerinha aí do Antena Prey. Bora de modão?
0: Bora!
1: Cleite Camargo, quando um grande amor se faz, modão aí vai pra todo mundo aí que tá curtindo a melhor e a mais ouvida, hein? Rádio Antena. Tchau, briga!
0: Valeu, Virsão. Segura, Virsão. Prepara o coração aí, segura essa pedrada no peito, Wilson.

Paixão Demais, Cleito e Camargo, nas ondas da Antena 102. Obrigado você em Jales e em toda a região, acompanhando aí o Antena Play. Só modão sertanejo de qualidade. Olá, tem mais alô aqui, o trem não para, rapaz. WhatsApp entupido mais uma vez, em plena segunda hora, hein? Vamos lá, Rodrigo, estamos aqui na obra ouvindo aí o Antena Play. Rodrigão, Rodrigo. É, nosso amigo Lucas também tá lá na sintonia. O pessoal que tá aqui pertinho, né? Aqui no Santo Expedito, né? Valeu. Obrigado pela audiência também. A Thaís, quero ganhar esse lanche hoje. Valeu, Thaís. Já tá no listão do sorteio aqui. Beleza, Thaís? Quem mais tá por aqui na audiência? Nosso amigo Fabinho. Grande Fabinho Toledo, da moçada lá na padaria São Lucas. Bom demais, Fabinho. Bom demais tê-lo conosco aqui. Fabinho é dos nossos, hein? Ouvinte assíduo da Rádio Antena, 24 horas. Galera lá da Padoca São Lucas, também junto com a gente. Rádio Ligado na Antena 102, o Fabinho Toledo tá lá no

0: O DJ tá apaixonado hoje, hein, chapa? Querida, é Nova Guiar isso aí? Bom demais, hein? Você tá doido. Vamos lá, as meninas. Estamos aqui com a Antena Play no seu rádio. Vamos lá pra Iturama, Minas Gerais. Nossa amiga Neuzinha. Ô, Neuzinha, faz tempo que você não participa com nós. Né? Eu sei que o rádio tá ligado aí direto, né? É, Neuza.
1: Boa tarde, Cléo. Uma ótima semana abençoada, Cléo.
0: Amém.
1: Tô aqui ligadinha, se der, tá com uma música aí bem chamada aí.
0: Opa!
1: E vai chupar e deu chuva, Cléo.
0: Será?
1: Você tá doido com esses modão.
0: Neuza, prepara o coração, hein, Neuza. Neuza gosta de modão. Prepara o coração e segura essa pedrada no peito aí, Neuzinha.
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0: pagodão, hein, meu amigo Cameron? Você tá doido?
1: Trem!
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10: Vai embora, menino. 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

0: Estadão tem Vitória e Chapecoense. Também na quarta-feira, no Engenhão, Botafogo e Vasco. Às 21h30 da quarta, no Mineirão, Cruzeiro e São Paulo. Já na quinta-feira, na Vila Belmiro, mais 4 jogos, né? Nós teremos Santos e Flamengo, 19h30. Também na quinta-feira, Atlético Paranaense e Atlético Mineiro. 21h30 da quinta-feira, Fluminense e Coritiba. E na quinta também, às 21h30, o Palmeiras enfrenta o Bahia. Vamos lá, classificação do Campeonato Brasileiro. Os 4 primeiros, Flamengo, Palmeiras, Atlético Paranaense e Fluminense. E lá embaixo, Grêmio, Internacional, Remo e Chapecoense.
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0: Bora lá, gente. E aí, chonados, como é que vocês estão? Tá tudo beleza? Como é que tá a segundona aí? Tá tudo certinho, né? Vamos que vamos. Força na peruca, né? Vamos levantar a poeira, dar a volta por cima, sacudir tudo! Vamos lá, moçada. Cadê o Japa? Tá chegando aqui. Outro café? Meu Deus do céu. Vamos tá tomando café pra curar a ressaca hoje. Você tá doido. Tá igual a Sandra Brito, né, Sandra? Só na aguinha com gás hoje. Só na aguinha com gás. Natália, obrigado pela audiência também. Nossa querida Natália participando aqui. Quero ganhar esse lanche, hein? A Elisângela Silva também. Obrigado, Elisângela Silva, na sintonia. Na gabina do Poçante aqui, seguindo pra Fernandópolis. E curtindo a Antena Play. O nosso grande amigo aí, o Nilson, grande Nilson. Nilson Delatorre também tá junto com nós. Ele tá aí conferindo a programação da Rádio Antena 102 através aí do seu Media Player. Ê, Nilson! Boa viagem pra você, Nilson.

Deixa eu mandar um abraço aqui também pra nossa amiga Célia. Célia Cavalcante também. Obrigado, viu, Célia? Também participando com a gente aqui do Antena Play. Valeu! Quem mais tá por aqui? O Fabinho continua por lá. Pessoal lá na padaria São Lucas, junto com a gente. Muito bem, nosso amigo Matheus Andrade também. Ô, Matheus, tudo de bom pra você? Boa semana, meu.

0: modão, Antena 102, trazendo a Antena Play na sua segundona. Vamos que vamos, moçada. A semana só tá começando. Vamos lá, energia positiva, tristeza de lado. Ô Carlinho, como é que você tá, Carlinho? Tudo certinho por aí, meu filho? Um abraço pra você, nosso amigo Diógenes.
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0: Quem tá por aí mais é o nosso amigo Edu, né? A moçada acompanhando aí a programação do Antena.

programa é sucesso, hein? WhatsApp entupido aqui de mensagens. São 14 horas 25 minutos. Não vai dar tempo de novo, né? De atender todo mundo aqui. Valeu, obrigado pela audiência. E cresce a cada dia. Oi, Rô, Rosângela. Tá tudo bem por aí, Rosângela? A Rosângela na sintonia. E a Cristina também quer ganhar o prêmio de hoje, o Lanchão Marcelo Lanche. Obrigado, meninas. Tudo bom pra vocês, é. Boa tarde, Cleo Garcia. Quero ganhar também o prêmio de hoje aí. É o branco esse aqui? Mudou o celular, mudou a foto aí, branco. É o

Vamos lá, moçada! Moçada arrojada aqui do Antena Play, na sintonia nessa segunda-feira. Boa tarde, quero participar do sorteio. Toca o modão aí do Trio Parada Dura. Já tocamos, né? Tocamos aí uma boa do Trio Parada Dura. Pra moçada aí, tá junto com a gente. Danilão, abraço pra você. Vamos encaixar aqui um... Hoje que é o Chico Rei Paraná, né? Beleza!

Rosana, Rosana Aparecida também, pessoal do Córrego do Jataí, Urânia, São Paulo, tudo de bom pra você. Também a nossa amiga Rosana, valeu Rosana. Vai lá, pra cima, lá em cima, vai.

0: João Palácio também tá junto com a gente aí. Grande João, obrigado pela sintonia. Ótima semana pra vocês aí. Dona Michel, Michelzinho, mais um aqui que é Chico Rei Paraná. Cê tá doido? Vamos tocar Chico Rei Paraná então pros meninos aqui, ô Japa. Você é a maior. Essa aí? Cê tá doido?
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0: No agito aí dessa segundona, moçada. Vamos seguir aqui com a Antena Play. Tem mais participações aqui. O Danilo também pediu Chico Rei, né? Tá aí, Danilo. Já juntamos aqui vários pedidos, né? Vamos lá, tem mais participações. Nosso amigo Fernandinho também tá com a gente. Fernando, abraço pra você, pessoal de Palmeira do Oeste aí. O Edson tá lá em Auriflama. Tá lá no pé do rádio também. Ô Edson, como é que você tá, Edson? Fala comigo.
1: Boa tarde, Cléo Garcia. Hoje você vai tocar pra nós Ninho de Cobra. Edson Auriflama. Tchau.

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19: Após um primeiro turno apertado, as campanhas de Flávio Bolsonaro, do PL, e Luiz Inácio Lula da Silva, do PT, se reúnem hoje para ajustar os ponteiros para a reta final da corrida presidencial. O senador saiu na frente com 56,1 milhões de votos, 47,03%, enquanto o petista ficou com 53,8 milhões, 45,16%. Bom, Flávio terá encontros com aliados ao longo do dia e um deles é com o governador reeleito de São Paulo, Tarcísio de Freitas, do Republicanos. O senador eleito Guilherme Derrit e o deputado reeleito Nicolas Ferreira, do PL de Minas, também devem participar da reunião. Já Lula vai reunir hoje em Brasília aliados, né, como o ex-ministro Fernando Haddad, que perdeu a disputa paulista, e o senador Humberto Costa, reeleito em Pernambuco, para discutir estratégias de campanha para o segundo turno. O encontro vai ocorrer às 17 horas no Hotel São Marco, na Asa Sul da capital paulista. Tá aí a largada, né, para o segundo turno, hein, dos presidenciáveis Flávio Bolsonaro e Lula.
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3: Olá, apaixonados, estamos de volta aqui na programação da Rádio Antena 102. Esse é o Antena Play.
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3: Vai mandando seu alô, vai mandando seu áudio aqui pra gente. Nosso WhatsApp 997359981. Já deixa aí no favoritos, né? Assim que você quiser participar, fique à vontade pra mandar seu recado aí, beleza?
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3: Bom, vamos lá, hoje tem lanche mais refri, 1 litro lá do Marcelão. Marcelão Lanches, lá na entrada da cidade. Valeu, Marcelão.
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3: Aquele lanchão suculento. Logo na segunda-feira, começando.

0: Oi, Laura. Tudo bem por aí, Laura? Laura, Zaqueu também, junto com a gente na sintonia. Ótima segunda-feira, hein? Uma semana abençoada a todos. Um abraço pro seu Mané, também o Jatubá, o pessoal que tá lá no condomínio Bela Vista. A moçada lá só gosta de modão, hein, Didê? Só modão. Manda um Zezé pra nós aí, o nosso amigo Cláudio. Ô, Claudinho, como é que você tá, Cláudio? Nosso amigo Cláudio e o Fabinho também tá junto com a gente na sintonia.
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0: valendo o lanchão, Marcelo Lanches, no finalzinho do horário. Quem leva o prêmio de hoje, hein? Pode ser você. Hoje vai ser a sua vez, hein, de ganhar, beleza? Michele, obrigado pela audiência também, querida. Michele também pediu aqui Zezé e Luciano, né, Michele? A gente tocou, e agora? Né? Valeu, obrigado pela audiência, tá certo? Quem mais tá por aqui na audiência? A Ângela também tá junto com a gente. O Ângela, tudo certinho, Ângela? Fala comigo.
1: Boa tarde, meu amigo Cléo Garcia. Tudo ótima bem, semana para todos. Manda um alô pra galera da Apicultura Fação no bairro do Jataí. Um abraço da Ângela Fação.
0: Ô, Ângela, muito obrigado pela audiência. Nossos amigos lá do Jataí, sempre junto com a gente. A Ângela tá lá no pé do rádio. Nosso amigo Kleber também. Nossa, lá do Jataí, pessoal da Apicultura. Grande abraço para vocês aí.

0: Bruno e Marrone. Modão, hein? Você tá doido. Antena Play. Só música sertaneja de qualidade. Quem mais tá por aqui? Nosso amigo Fernandinho. Ô, Fernando! Como é que tá o clima por aí, Fernando? Bom demais. O pessoal lá da Policar na sintonia.
1: Ô, Cleo, boa tarde.
0: Opa, tarde.
1: Tão meio atrasado aí, mas nós mandou hoje.
0: Tá valendo.
1: Coloca meu nome no sorteio aí. Quero ganhar esse lanche hoje.
0: Show.
1: Manda uma moda aí pra nós. Trio Parada Dura, Castelo de Amor. Abraço, tamo junto.
0: Ei, Fernandinho.
1: E hoje o clima aqui tá meio gostoso. Tá uns 22 graus aqui.
0: Show de bola, Fernandinho. Chama na moda.
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0: 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Vai lá, DJ, estica aí pra nós.
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0: Castelo de Amor, Modão Sertaneja, Trio Parada Dura, é Antena Play. Obrigado você por estar com a gente nessa segundona. Segundona braba, hein? Vamos lá, moçada. Pessoal que tá no batidão e também nosso amigo Wagner Gordinho também tá com a gente. Ô Gordinho, fala comigo.
1: Boa tarde, Creu. Segundou, que segunda maravilhosa. Programaço. Tá o Ângelo, o Gordinho, o Éder e o Marcão trabalhando por você que coloca nós nesse sorteio de hoje. E toca uma modona apaixonada hoje. Toca do Lourenço Lourival.
0: Opa!
1: Qual é qualquer uma aí que hoje é segundou mesmo? Mas não escapa de tomar uma. Pode, né, Cleo?
0: Tá cedo,
1: segundo, bebê. Estica, sai cachorro. Couro, Cleo, couro.
0: Não tem jeito não, é todo dia, só no Tscrack, hein, gordinho? Só no Tscrack, meu amigo. Você tá doido. Lourenço e Lourival, olha lá, DJ, de buia.

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0: Modão, hein?
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0: Valeu, gordinho.
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0: Lourenço e Lourival, bom demais, hein? Muito bem, a Antena 102 apresentando aí a Antena Play. Voltamos em instantes, depois do bloco comercial aí, rapidão. E a gente já volta aí com o sorteio, hein? Hoje tem sorteio do lanche Marcelo Lanches. Big Lunch, mais refri, um litro. Vamos lá, 997359981. Dá tempo ainda de você participar com a gente aqui.
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7: Vamos lá, chonados. Estamos de volta aqui no último bloco do Antena Play. Já agradecendo aqui a audiência em massa, né? Em toda a região noroeste do estado e você que nos acompanha também através do aplicativo Antena 102 e nas plataformas aí também, né? Pessoal que tá no computador, no laptop, no comércio de Jales aí também, ouvindo a gente. Muito obrigado pela sintonia todos os dias aí. Valeu, moçada! Agora o sorteio e vou deixar a última aqui. E, claro, o Boquinho já assume aqui os painéis 102 comandando a nave até às 7 da noite. Agradecido demais aí pela audiência mais uma vez. O programa explodindo aí nas mensagens, né? Muita mensagem mesmo. Obrigado, gente, pela sintonia. Quem leva o lanche hoje? Bauruzão, mais refri um litro. Agradecer também ao Marcelão, toda a equipe lá, Marcelo Lanches, lá em frente à Agromec, na entrada da cidade, nosso parceiraço aí, já segundas-feiras. Valeu demais, viu, Marcelo? Quem leva hoje? Final do telefone, o pessoal que participou com a gente aqui, ó. Que número que é aí, Boquinha? Número 7, opa, número baixo hoje, hein? Número 7, final do telefone 4248. Final do telefone 4248. Bater palma aqui pra quem? Pra quem? Pra quem? Como é que é, Boquinha? Fábio Antônio Toledo. Fábio Antônio, é o Fabinho, né? Lá da padaria. Participou com a gente logo no início do programa, né? Ei, Fabinho! Fabinho tá levando o lanche aí. Do Marcelão. Grande Fábio Antônio Toledo, obrigado pela audiência. E o Fabinho, vambora, né, gente? Deixa vocês aí com nosso amigo Orivaldo Bock comandando o Rádio Raiz até às 7 da noite. Valeu, moçada! Bruta rústica e sistemática do Antena Play. Bora que bora! Arrepia Antena Play!
8: Mac, um trem desse.

0: Meu galera!
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5: 15 horas e 11 minutos, notícia da hora, deixando você bem informado. Justiça nega liminar do Vasco para levar jogo contra o Boca Juniors para o Maracanã. A Justiça do Rio de Janeiro indeferiu o pedido de tutela de urgência do Vasco para obrigar a Fla-Flu Serviços S.A. a disponibilizar o Maracanã para a partida de volta da semifinal da Copa Sul-Americana contra o Boca Juniors, marcada para o dia 20 de outubro. Na decisão expedida na manhã desta segunda-feira, a juiz Adriana Marques dos Santos Laia Franco, da segunda vara civil da comarca da capital, entendeu que ainda não estão presentes os requisitos necessários para a concessão da liminar. O principal fundamento foi a existência de divergência entre os laudos técnicos apresentados pelas partes sobre as condições e a recuperação do gramado do Maracanã.
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0: 15h03. Alô, meus amigos e minhas amigas, o nosso boa tarde, o nosso abraço e o nosso carinho. Sejam bem-vindos. Esta é a sua ZYD 937, canal 272, antena 102, a rádio da sua cidade. Por aqui, Boquinho, até às 19 horas com o Rádio Raiz e a direção geral, doutor Vanderlei Garcia. Hoje, uma segunda-feira, 5 de outubro de 2026. A partir de agora, você ligando 3632-0161 e pode mandar o seu recado pelo WhatsApp, que é o 99735-9981, beleza? Vamos juntos, é uma festa, é uma alegria no seu rádio. É aqui na sua ZYD 937, canal 272, antena 102.
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0: 15h14, sejam bem-vindos.
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0: 15h14, a primeirinha de hoje. Sejam bem-vindos.

0: Lanças, Edson Hudson aqui na Antena. 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
1: aqui 15 horas e 30 minutos. Esse modão aqui, nós vamos tocar agora, sabe pra quem? Pro nosso grande amigo Wilson de Aparecido Taboada, né, Wilson? É fã desse modão. Alô, Wilson!
2: Boa tarde, meu patrão Boquinho. Boa tarde pra toda a galerinha. Hoje estamos de folga, certo? Vim um pouquinho mais cedo aí no Rádio Raiz. E nós que é um modão aí, sabe de quem? Cleite Camargo, Na Hora de Amar. Certinho? Vai pra todos os ouvintes aí do Rádio Raiz. Tamo junto. Tchau, obrigado.

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2: Olá, Campeonato Brasileiro, Série A, sequência na quarta-feira, agora dia 7. Nós teremos aí a equipe do Bragantino que vai enfrentar o Mirassol às 19h30 na quarta-feira. Na quarta-feira, o Internacional vai enfrentar a equipe do Corinthians às 19h30.

0: 19h30. Na quarta-feira ainda, às 19h30, a equipe do Remo vai enfrentar o Grêmio. Quarta-feira, às 20h, Vitória e Chapecoense. Na quarta-feira, às 20h30, Botafogo e Vasco. Na quarta-feira ainda, nós teremos a equipe do Cruzeiro e São Paulo, viu? Na quinta-feira, na Vila Belmiro, Santos vai enfrentar a equipe do Flamengo. Na quinta-feira, às 20h, Atlético Paranaense vai enfrentar o Atlético Mineiro. Na quinta-feira, às 21h30, Fluminense vai enfrentar a equipe do Coritiba. E na quinta-feira ainda, às 21h30, Palmeiras e Bahia. Liderando a tabela de classificação, o Flamengo com 60 pontos, em segundo o Palmeiras com 57, em terceiro o Atlético com 49, em quarto o Fluminense com 48, em quinto o Bahia com 46, em sexto o Cruzeiro com 45, em sétimo o Atlético Mineiro com 43, em oitavo o Santos 41, em nono o Coritiba 38, em décimo o São Paulo com 36 pontos, décimo primeiro o Bragantino com 36 pontos e décimo segundo o Botafogo com 35 pontos, décimo terceiro o Vitória com 33 pontos e décimo quarto o Corinthians com 32 pontos.
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0: 15h47, Antena 102 FM. Manda um abraço aqui pra, deixa eu ver aqui. Alô, Rose, Rose Claro, nosso abraço, Rose. Muito obrigado aí pelo carinho da audiência, viu, Rose? Tá aí ouvindo a Antena 102 FM, né, Rose? Um abração pra você, viu? Manda um abraço também pro Dico, né, Dico? Valeu, Dico, nosso abraço, Dico. Alô, Gordinho, tá tudo beleza por aí, Gordinho? Segunda-feira, trabalhando, ouvindo o Boquinha, né, Gordinho? Eita, Gordinho!
1: Boa tarde, Boquinha, meu amigo, fala comigo, segundou. Nossa, que dia maravilhoso pra tomar uma, segundou, Boquinha, bebê, que não esquenta. Você sabia? Então por isso que hoje à tarde já pode, né? Fala comigo, tá o Ângelo, o Gordinho, o Éder e o Marcão, trabalhando, escutando vocês. Hoje nós queremos uma modona, Boquinha, do Teodoro Sampaio, pra animar a semana mesmo assim, sabe? Segundo, bebê, uma ótima semana a todos. Curva, curva, vamos descampar outra de tarde.
0: Valeu, Gordinho, nosso abraço, muito obrigado pela audiência.

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0: Chitãozinho e Chororó aqui nas ondas da antena, mandar uma boa tarde aqui. Alô, deixa eu ver aqui, o pessoal mandando aqui. Alô, Ângelo Sasso, nosso abraço, Ângelo, muito obrigado, Ângelo, pelo carinho da audiência, viu, Ângelo? Tá aí ouvindo um pouquinho, né? Que beleza, nosso abraço, viu, Ângelo? Muito obrigado pela audiência aí, viu? Sempre na sintonia. Mandar um abraço aqui também, deixa eu ver aqui. Quem mandou tá na sintonia? Alô, Gisele, daqui a pouco vai ser o modão aqui, viu, Gisele? Daqui a pouco vai ser o modão aqui na antena. 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

0: Zezé de Camargo e Luciana Ferri, fogo aqui nas ondas da Antena 102, a rádio da sua cidade. Alô, minha amiga Irene, lá no quarto da porteira, Irene, Luizão, meus amigos, meus irmãos, um abração pra vocês, viu, Irene, viu, Luizão? Muito obrigado pelo carinho da audiência. 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

0: atrás de Jorge Mateus, cantada boa aqui nas ondas da Antena 102, a rádio da sua cidade. 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
0: É o Antena News, a notícia em primeiro lugar. Em primeiro lugar, deixando você bem informado, morre Carlos Alberto Dias, ex-jogador da Seleção Brasileira aos 59 anos. O técnico Carlos Alberto Dias, de 59 anos, morreu nesta segunda-feira. O treinador comandava o Ipiranga na preparação para o Campeonato Pernambuco 2026-2027. A morte foi oficializada pelo Clube de Cruz do Capibaribe. O segundo Ipiranga, Carlos Alberto, apresentou fadiga, febre, vômitos e diarreia no sábado e foi medicado. No domingo pela manhã, com a persistência dos sintomas, deu entrada no UPA de Santa Cruz do Capibaribe e, após atendimento e melhora do quadro, foi liberado. Ainda no domingo, por volta das 22 horas, o treinador voltou a passar mal e, desta vez, com dor no peito, e retornou à unidade de saúde. Depois de nova avaliação, foi encaminhado ao Hospital Mestre Vitalino, em Caruaru, para avaliação cardiológica, mas não resistiu. E o clube informou que acompanhou o treinador durante o período de atendimento e prestou assistência à causa da morte. Não foi informada oficialmente. Carlos Alberto já tinha histórico recente de problema cardíaco. Em janeiro deste ano, ele chegou a deixar o comando do Humaitá do Acre, poucos dias depois do início da pré-temporada, por questões de saúde.
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2: 17h09, Antena 102, a rádio da sua cidade. Mandar um abraço aqui agora pra galera participando aqui do programa, né? Alô, Bombril, boa tarde, meu amigo Bombril. Nosso abraço, Bombril, muito obrigado pelo carinho da audiência, viu? Bombril, tá vindo Antena 102, né, Bombril? Aê, Bombrilzão, velho de guerra. Um abração, viu? Muito obrigado, Bombril, pelo carinho da audiência. Tá aí ouvindo o Rádio Raiz, eita. Alô, Manezinho, da Fazenda Santa Fátima, em Santo Antônio do Aracanguá. Tudo bem, Manezinho?
3: Boa tarde, Boquinho. Ó, nós, Boquinho. Tamo junto de novo, Boquinho. Manda aquele modão chonado aí pra nós, Boquinho. Oferece aí pra todos ouvindo esse programão chonado, Boquinho. Ó, o Manezinho na área, Boquinho. Manda um modão pra nós, meu patrão. Fica com Deus e aquele abraço.
2: Deixa comigo, meu patrão. Nosso abraço, muito obrigado, Manezinho, pela audiência. Alô, Fábio Pedro.
4: Olá, Boquinho, boa tarde, tudo bem contigo? Aqui tudo é o joia. Fábio Pedro. E aí, beleza, como você, Fábio? Tá, irmão? Hoje eu gostaria de ouvir a música Seus Beijos, com o Daniel. Ofereço para Manezinha, Dona Fátima, de Santo Antônio da Aracanguá, da Fazenda Santa Fátima, e para Sandra Brito também. Estendo abraço a cada um dos ouvintes. Até logo e tchau, tchau.
2: Muito obrigado, Fábio Pedro, pelo carinho da audiência, sempre, sempre na sintonia.

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0: horas e 31 minutos, 120, 150, 200 quilômetros por hora. Minha amiga Irene é fã desse modão, né, Irene? Nosso abraço, minha amiga. Muito obrigado pelo carinho da audiência, viu? Sempre, sempre aí na sintonia ouvindo a Antena 102, né? Nosso abraço, viu, Irene? Muito obrigado, viu? Pela audiência, sempre, sempre ouvindo a Antena 102. Já vem o Luiz também, meus grandes amigos e irmãos aí, né? É, mandar um abraço também pro Luizão, né, Luizão? Eita, já tá tirando aquela, tá esquentando a garganta hoje, porque tá, ó, poeira não tem hoje, né, Luizão? Hoje tá esquentando a garganta, né? Luizão, Irene, um abração pra vocês. Alô, alô, Wilson, da Gigante Hortaliça, nosso abraço, Wilson. Aí da Gigante Hortaliça, ouvindo a Antena 102, muito obrigado, viu? Pela audiência, sempre, sempre aí, curtindo a melhor e a mais ouvido, nosso abraço aí, viu? Muito obrigado. Alô, Percival também. É, Percival, sempre na sintonia, ouvindo a Antena 102 FM. Nosso abraço, muito obrigado pela audiência. 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

0: horas por segundo, Roberta Miranda aqui na antena. Manda um abraço aqui pro, deixa eu ver aqui. Alô, Vitor. Vitor do Posto Sena, né, Vitor? Tá tudo beleza por aí, Vitor?
1: Ô, Boquinho, boa tarde, Boquinho. Beleza? Uma, beleza. Desejando a você e a todos os ouvintes aí, até o gordinho. Uma ótima semana, que Deus abençoe a casa de cada um de nós.
0: Amém,
1: tá?
0: Amém.
1: Seja uma semana iluminada e abençoada. Sempre também, né? Hoje o tempo tá meio chuvoso. Mas vamos ver o que que dá. Um pouquinho, tá eu e o Éder aqui, ó. O Éder pediu Goiânia e Paranaense, fazendo um grande favor. Que ontem ele tava fazendo churrasquinho, escutando umas modas lá, ele lembrou. Beleza? Um pouquinho, fica com Deus aí, tamo junto, tá? Valeu, valeu.
0: O nosso abraço, muito obrigado, Vitor, pelo carinho da audiência. Depois do triplex do ídolo, nós vamos tocar o Goiânia e Paranaense pra vocês aí, viu? Muito obrigado pelo carinho da audiência.
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0: Um abração pro Vitor, pro Éder aí no Posto Sena. Alô, alô Vitor, alô Éder. Um abração pra vocês aí, viu? Depois do triplex do ídolo, vamos tocar o Goiânia Paranaense pra vocês aí. Beleza? Nosso abraço, viu? É, vamos atender aqui a Débora, pediu o triplex do ídolo de hoje. Alô, Débora!
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0: É o triplex do ídolo de hoje, a Débora mandou as três músicas, pediu, mandou o nome das três músicas e do seu cantor preferido. Alô, Débora! Michael Jackson.

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11: 18:08, Antena 102, a rádio da sua cidade. Manda um abraço pro meu amigo Luizão, né, Luizão? Luizão pediu aqui o Renato Teixeira. Vamos tocar o Renato Teixeira, né, Luizão? Ê, caboclo, hein? Renato Teixeira, o Almir Sater. Vamos fazer hoje o Retro Sertanejo com o Almir Sater, tá? Vou tocar agora o Renato Teixeira pro Luizão. Luizão, ó que modão bonito aqui, meu patrão!

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0: E vamos com a previsão do tempo, os termômetros marcando 24 graus no momento e à noite pode ter pancadas de chuva à noite. Amanhã, que é terça-feira, teremos a mínima 22, a máxima 28, sol e muitas nuvens de manhã e chuva forte à tarde e à noite amanhã, com a mínima 22 e a máxima 28. Poderá chover 25 milímetros amanhã.
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2: Dezoito horas e 27 minutos, Antena 102, a rádio da sua cidade. Vem chegando agora o Retro Sertanejo, né, gente? O meu amigo Luizão. É, o Retro Sertanejo de hoje vai pro Luizão, né, Luizão? Ê, Luizão! O homem não é fraco, não, rapaz. Vamos tocar. Hoje o Luizão pediu Almir Sater, né, Luizão? Almir Sater. Ê, caboclo, aí bonito, hein? O Retro Sertanejo de hoje com o Almir Sater vai pro Luizão, pra Irene, lá no córrego da Porteira, né, Luizão? Né, Irene? Eita, que beleza, hein? Um abração pra vocês, Luizão, Irene, muito obrigado aí pelo carinho da audiência, viu? Então vem chegando agora o Retro Sertanejo com o Almir Sater, vai para o Luizão, meu grande amigo e irmão. Alô, Luizão, alô, Irene!
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4: Às 8 horas e 42 minutos, Antena Sempre 2. Alô, Everaldo. Manda um abraço pro Ilcinho, né? O Wilson Toledo, lá de do Proença, meu grande amigo Ilcinho Toledo, né, Ilcinho? Alô, Irene, alô, Luizão, alô, Renan Satin. Rapaz, tem um modão aqui, rapaz. Depois nós vamos tocar a próxima, nesse bloco, a música do Renan Satin. Música linda, viu? Pedrada, música de fazer o caboclo chorar mesmo, né, Renan? Abração pra vocês aí, viu? É, manda um abraço aqui pro, deixa eu ver aqui, o Everaldo, né, Everaldo? Tá ouvindo um pouquinho. Alô, Everaldo, nosso abraço, meu amigo. Lá de, da linda cidade, tá o Everaldo e a mãe indo pra Jales ouvindo um pouquinho. Ó, que beleza, hein? Aê, Veraldão, aí bonito, hein? Aí bonito, meu patrão, aí bonito. O nosso abraço, muito obrigado, Everaldo.
5: Ô, Boquinho, boa noite, tudo bem? Aqui é o Everaldo da família Supimpa de Gozolândia. Muita chuva, né? Abençoada, graças a Deus. Manda um alô aqui pra nós, pra minha mãe Dona Dina, meu irmão Ignaldo, pra minha sobrinha Maria Vitória e pra Mariane. Manda pra nós ouvir aí Fogo no Facho com Teodoro e Sampaio. Oferece aí pra Dona Santa e o Mané Careca e pro Manezinha Fátima na Fazenda Santa Fátima em Santo Antônio do Aracanguá. Ô Manezinho, sumiu da Gozolândia, né? Você e a Fátima. Abraço, meus queridos, e a todos que estão ouvindo aí. Deus abençoe a todos aí. Beleza? Um abraço, Boquinho, família Supimpa.

0: 9 minutos, Durval e Davi aqui na antena. 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
0: 8:53. Alô, tio Eugênio, da linda cidade de Auriflama. Nosso abraço, tio Eugênio. Muito obrigado, viu? Alô, Dió, Dió Fiscarelli, o homem da Fiscarelli Pneus, né, Dió? O churrasqueiro de primeira linha. Os outros churrasqueiros, é só ligar pro Dió, né, Dió? Ih, já tá preparando uma festa aí, ó. Mandou, rapaz, o cara mandou, ele mandou pra mim aqui uma. Uma foto aqui, rapaz do céu. Aí sim, hein? Aí sim, hein, Dió? Um abração, meu irmãozinho. Muito obrigado pela audiência, viu? 18:54, deixando o último bloco, daqui a pouco tem a Voz do Brasil e na sequência vem o Rogério de Saio, Marcelo Ramire, às 5 da matina vem Claudinei Antônio com o Quintal da Antena, às 7 horas vem o Antena Ligada com Claudine Antônio e Vanderlei Garcia Filho, nas reportagens policiais Assis Duarte, terminando o Antena Ligada, Claudine Antônio vai até às 10 com o Bom Começo, e às 10 horas chega Cléo Garcia, dando sequência do Bom Começo, e o Cléo Garcia vai até às 15 horas, eu volto às 15 horas com o Rádio Raiz, ok? Um abraço a todos, um beijo no coração de cada um, e até amanhã, se Deus quiser, tchau, tchau!

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2: Olá, boa noite.
1: Boa noite para você que nos acompanha em todo o país.
2: Segunda-feira, 5 de outubro de 2026.
1: Vamos aos destaques do dia.
2: Mais de 125 milhões de brasileiros foram às urnas neste domingo para o primeiro turno das eleições.
1: E forças de segurança pública fazem balanço das operações para combater crimes eleitorais. Gabriela Noronha.
3: De acordo com a Polícia Federal, foram apreendidos 2.850.000 reais durante a atuação no primeiro turno das eleições.
2: Fim das bets.
1: Sites e aplicativos de apostas deixam de operar no país nesta terça-feira.
2: E prazo para resgatar saldo em plataformas termina hoje. Graziela Mendonça.
4: São mais de 1.300.000.000 de reais que ainda aguardam resgate nos sites e aplicativos de bets.
1: Outubro Rosa.
2: Mês de falar sobre cuidados com a saúde da mulher e prevenção ao câncer de mama.
1: Saiba como identificar sinais de alerta e onde encontrar assistência especializada pelo SUS. Cleide Lopes.
5: O INCA estima 78 mil novos casos de câncer de mama no ano até 2029.
2: Hoje na apresentação da Voz do Brasil, Luciano Seixas e Mariana Jungmann.
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2: As eleições no Brasil transcorreram com tranquilidade, segundo o balanço das forças de segurança que atuaram em todo o país.
1: As principais ocorrências registradas se referem à propaganda eleitoral irregular e tentativa de compra de votos.
2: E os eleitores não tiveram dificuldades para chegar aos locais de votação.
3: Mais de 321 mil profissionais foram mobilizados em todo o país para garantir a segurança das eleições de 2026. O ministro da Justiça e Segurança Pública, Wellington César Lima, destacou o trabalho conjunto do efetivo, que reúne agentes de forças estaduais, Polícia Federal, Tropa de Contingência, Polícia Rodoviária Federal e Força Nacional.
6: Demonstra muita integração, muita coordenação das forças de segurança e os números, de fato, são muito irrisórios no que diz respeito às ocorrências de maior relevo.
3: De acordo com a Polícia Federal, foram apreendidos 2.850.000 reais em bens e valores durante a atuação no primeiro turno das eleições. Até o fim do domingo de votação, foram instaurados 49 inquéritos policiais e 204 pessoas foram conduzidas para as delegacias. O delegado Henrique Oliveira Santos, chefe da Divisão de Repressão a Crimes Eleitorais, falou sobre as principais infrações cometidas.
7: O crime que, por exemplo, mais aconteceu, né, o crime de propaganda irregular no dia das eleições, que já era algo esperado. O segundo crime que mais ocorreu no Brasil inteiro foi o crime de compra de votos.
3: A Polícia Rodoviária Federal também divulgou o balanço. O chefe da comunicação social da PRF, Alexandre Castilho, destaca que além do patrulhamento de rodovias, os agentes atuaram na prevenção e no combate a crimes associados ao processo eleitoral.
8: A PRF registrou quase R$1 milhão em dinheiro vivo e cheques bancários. Ainda houve duas interceptações de ônibus que transportavam eleitores irregularmente.
3: A PRF também restringiu no domingo de eleição o tráfego de veículos de grande comprimento e de carga superdimensionada. Segundo a Corpo, para evicionamento. Gabriela Noronha.
1: E termina hoje o prazo para saldo em aplicativos.
2: Com a proibição dos jogos de apostas de todo o país a partir de amanhã.
1: O jogador não retire o saldo. O valor será bancos a partir do próximo final de semana.
4: de milhões de reais que ainda aguardam sites e aplicativos de bets. O prazo termina às 23 horas e minutos desta segunda-feira. Os sites e aplicativos deixam de operar. Cronograma de implementação da medida provisória que proibiu as bets no... A orientação para os usuários, as plataformas em que tem cadastro, estará retirada, ainda que o valor seja pequeno. É a situação da maioria das contas. 96% delas tem saldo abaixo de R$ 25. E quem possui contas em mais de uma empresa deve conferir em cada uma delas. Os valores que não forem retirados voluntariamente dentro do prazo serão devolvidos pelos bancos entre 9 e 14 de outubro. Caso haja algum impedimento para restituição, a partir de 14 de outubro, os recursos serão transferidos à Caixa Econômica Federal, que ficará responsável pela devolução aos apostadores. Graziela Mendonça para a Voz do Brasil.
2: E o Ministério da Fazenda definiu regras e prazos para encerramento das atividades das empresas de apostas que não possuem mais autorização para funcionar no país.
1: De acordo com portaria publicada pela pasta, as empresas têm até a próxima quarta-feira para enviar saldos finais das contas dos usuários. O levantamento deve considerar os valores que os usuários podem resgatar até hoje.
2: E as plataformas têm até o dia 15 de dezembro para regularizar todas as pendências financeiras ao período em que estiveram em funcionamento.
1: A portaria exige que as empresas mantenham atualizado, representar cuidar de possível.
2: Estamos no Exame de Mama.
1: O movimento força informação.

0: em 2016, operou o tumor, fez quimioterapia e ainda hoje segue em acompanhamento no Instituto Nacional do Câncer, o INC. Ela, a doença, não representou o fim, mas um recomeço.
1: Hoje eu estou bem, graças a Deus. Comecei a ter uma vida diferente. Você aprende a se valorizar, você aprende a se amar.
0: De acordo com o Instituto Nacional de Câncer, o INCA, o câncer de mama é o mais comum entre as mulheres do Brasil e no mundo. A doença se manifesta de várias formas, como, por exemplo, o aparecimento de nódulos, alterações na pele da mama, que fica com aparência de casca de laranja, e secreções no mamilo. O INCA estima 78 mil novos casos de câncer de mama no ano até 2029, e que a detecção precoce da doença é um fator determinante para a cura, como falou a chefe da divisão de detecção precoce do INCA, Renata Maciel.
2: Então, ficar sempre atenta, tocar as suas mamas, sentiu algo diferente, procure o mais rápido possível, porque o diagnóstico precoce, ele também permite empregos de terapias menos invasivas, né, menos agressivas, e assim a gente consegue também ter maior chance de cura.
0: O Sistema Único de Saúde oferece gratuitamente todo o tratamento para o câncer. Reportagem Cleide Lopes.
3: E hemocentros de todo o país contarão com recursos federais para a qualificação de serviços.
4: Uma portaria assinada pelo Ministério da Saúde estabelece incentivo federal mensal para aprimorar serviços de hemoterapia.
3: A medida também faz parte das ações para fortalecer a produção nacional de medicamentos derivados do sangue, como a imunoglobulina.
4: O Brasil firmou acordo para ampliar o fornecimento e a transferência de tecnologia do medicamento.
5: A portaria estabelece incentivo federal mensal aos hemocentros de todas as unidades da federação. A medida também prevê melhorias na estrutura dos hemocentros, nos equipamentos e nas condições de processamento e conservação do plasma, componente do sangue utilizado na produção de medicamentos. Além da portaria, também foi anunciado um acordo para ampliar a produção de imunoglobulina e alcançar a fabricação 100% nacional do medicamento utilizado no tratamento de imunodeficiências, infecções bacterianas e alguns tipos de câncer do sangue. Para isso, a empresa brasileira de hemoderivados e biotecnologia, Hemobras, firmou um acordo de cooperação com a empresa chinesa Tiantan Bio. A parceria prevê a cooperação para o registro no país de uma imunoglobulina humana de uso intravenoso. O ministro da Saúde, Alexandre Padilha, comentou a importância desse tipo de acordo de cooperação.
6: Quando a gente tem uma rede mais consolidada, com mais capacidade de incorporação tecnológica, então a gente consegue ter parcerias internacionais e nacionais tão potentes.
5: A Tiantan Bio também vai apoiar a Hemobras na modernização de sistemas e processos, com ações nas áreas de transformação digital, automação e gestão inteligente. Reportagem Márcia Fernandes.
3: Outubro é também o mês do idoso, um período para dar visibilidade às pautas relacionadas aos direitos das pessoas com mais de 60 anos.
4: No Brasil, essa população cresceu 11,3% em 2012 para 16,6% em 2025, mostrando uma tendência de envelhecimento populacional.
3: Os dados são da Síntese de Indicadores Sociais, realizada pelo Instituto Brasileiro de Geografia e Estatística, o IBGE.
4: E nós conversamos com a pesquisadora Denise Freire, responsável pelo estudo, para saber mais sobre o retrato que ele mostrou da população com mais de 60 anos no Brasil. Acompanhe.
3: Olá, doutora Denise Freire, prazer ter a senhora conosco aqui, bem-vinda à Voz do Brasil. A senhora que conduziu aí a síntese dos indicadores sociais do IBGE, que apurou alguns dados sobre o envelhecimento da população, e aí a gente quer falar um pouco sobre isso hoje. O principal dado aqui que eu gostaria de começar trazendo é o que trata da população com mais de 60 anos, que cresceu cerca de 53% entre 2012 e 2025, né? A pesquisa apurou o que provocou esse aumento da população idosa, doutora?
7: Olá, é um prazer participar com vocês dessa entrevista. O estudo da síntese mostrou, né, esse aumento da população idosa no período 2012 a 2024, né? Esse é

0: um aumento que possui vários fatores, né, vários aspectos. Então, a gente pode considerar tanto, né, o aumento da expectativa de vida, melhoria de saneamento, né, melhoria também das condições de acesso a medicamentos e à saúde, né? E, por outro lado, também a gente tem uma questão da queda da natalidade, né? Então, reduz a participação de crianças e jovens também na nossa população. Então, cada vez mais tem chamado a atenção esse aumento, né, de pessoas idosas na proporção da população brasileira.
1: Esse crescimento da população mais velha já vinha ocorrendo nas décadas anteriores, né? Foi observado algum tipo de aceleração?
0: Sim, tem havido uma aceleração, né, nesse processo de envelhecimento, nessa participação da população idosa dentro, né, do total da população brasileira, né, de acordo com esses aspectos que a gente citou já.
2: Agora, a pesquisa trouxe também dados sobre a idade das pessoas no mercado de trabalho, né? Aliás, é um dos principais focos da pesquisa, é o mercado de trabalho. E ela apontou uma presença expressivamente maior de homens do que de mulheres trabalhando após os 60 anos, não é isso, doutora? A que se deve isso?
0: Sim, exatamente. Historicamente, né, no mercado de trabalho existe uma participação maior de homens do que de mulheres, né, não só entre a população idosa, mas de uma maneira geral. Mas quando a gente faz esse recorte de 60 anos ou mais, cerca de metade dos homens ainda permanece no mercado de trabalho, enquanto que entre as mulheres é cerca de um quarto, né? Existe essa diferença importante, né, por gênero, principalmente em primeiro lugar por causa das condições previdenciárias, né? Aos homens realmente é exigido ficar mais tempo, né, trabalhando e contribuindo para conseguir se aposentar. A mulher, como tem normalmente uma dupla jornada, né? Ela tem também o trabalho de cuidar de parentes, de cuidar da casa, dos filhos. Normalmente tem uma condição previdenciária em que ela exige menos tempo de contribuição do que os homens. Então, aos 60 anos, normalmente é difícil para os homens, né, para a maioria dos homens já ter conseguido se aposentar, então a maioria deles ainda permanece, né, pelo menos metade permanece no mercado de trabalho entre 60 e 69 anos. Né? A partir de 70 anos, que a gente conseguiu fazer esse recorte, aí sim que há uma queda expressiva na proporção de homens que ainda trabalham. E mais significativa ainda entre as mulheres. Mas isso se deve também às condições de, assim, a gente tem um mercado de trabalho que tem uma informalidade, né, importante. Então, para as pessoas conseguirem atingir o mínimo exigido pela Previdência Social para conseguir se aposentar, também demora, né? Nem todo mundo também tem uma continuidade de contribuição ao longo da sua vida laboral. Então, isso faz com que as pessoas, mesmo, né, com mais idade, né, mesmo às vezes já atingindo a idade mínima de aposentadoria, ainda não consigam se aposentar por falta de contribuição ainda à Previdência.
1: Outro dado sobre o mercado de trabalho é que a presença, o percentual de idosos empregados vem aumentando, embora tenha sofrido uma baixa aí durante o período de pandemia. E eles também ganham mais do que a média da população, né? A senhora pode comentar um pouco esses dados?
0: Sim, exatamente. O dado de 2024 apontava que cerca de um quarto das pessoas com 60 anos ou mais ainda estava inserida no mercado de trabalho, né? E foi o percentual mais elevado da série, né? Então, a gente observa que a cada ano esse percentual de idosos que participam no mercado de trabalho vem aumentando, né? Na pandemia foi o menor valor, né, em 2020, porque os idosos justamente precisavam, né, se precaver, né, de contaminação, de doença para pegar a Covid, e realmente a sua participação diminuiu em 2020. Mas desde então, a cada ano, a sua participação vem aumentando e está em uma trajetória de alta. Né? Então, mas assim, são vários fatores. Né? Então, assim, além da questão previdenciária, também, né, da questão da informalidade, a gente também pode apontar a questão de arranjos, né, familiares, porque muitos, quando você tem, por outro lado, uma situação dos jovens, né, com dificuldade de inserção no mercado de trabalho ou de uma inserção muito precária, é, os idosos acabam permanecendo como principal provedor, né, quando ele participa de uma família, né, com múltiplos membros e que também tem os jovens participando da família. Então, a pessoa mais idosa, que normalmente ganha mais, né, com, tem mais experiência, então ela vai tender sempre a ganhar uma remuneração mais elevada, né, do que das outras pessoas, das outras faixas etárias, né, e ela acaba também servindo como uma pessoa provedora, né, e no ambiente atual que, é, como eu já falei, dessa dificuldade dos jovens, então cada vez mais a gente vai, eu acredito que a gente vai assistir o aumento das pessoas idosas inseridas no mercado de trabalho, tanto homens quanto mulheres.
2: Muito bem, nós conversamos com Denise Freire, pesquisadora responsável pela síntese dos indicadores sociais do IBGE. Muito obrigada, doutora, pela sua entrevista à Voz do Brasil.
0: Muito obrigada.
1: Como a gente ouviu na entrevista, o Brasil tem cerca de 17% da população brasileira acima dos 60 anos e atravessa uma tendência de envelhecimento populacional.
2: Com esse crescimento, além dos cuidados com a saúde e o bem-estar, é preciso estar alerta para golpes ou crimes virtuais.
1: Apenas no ano passado, o Disque 100 registrou 1000 denúncias de violações virtuais contra pessoas idosas.
2: Além do Estatuto do Idoso, que tipifica crimes contra pessoas com 60 anos ou mais, existem canais de informação e denúncias para proteger esse público.
3: Aos 69 anos, o aposentado Pedro Mesquita não imaginava que pudesse cair no golpe do empréstimo consignado ao atender uma ligação de uma suposta funcionária do banco.
4: Ela propôs que quitava meus débitos no banco com juro bem menor e eu ia pagar parcela bem menor. Foi onde que ela me ganhou. Um empréstimo lá no meu nome com um valor de 24 mil. Não caia nesse golpe como eu caí, porque foi muito fácil. Eu achava que eu não caía em golpe.
3: Crimes virtuais cometidos contra idosos são punidos com maior rigor de acordo com o Código Penal. E o Estatuto do Idoso, criado em 2003, garante que, nesses casos, o idoso tenha atendimento preferencial e que o processo corra de forma mais rápida na Justiça. No ano passado, o Disque 100 registrou 1000 denúncias de violações de direitos de idosos em ambiente virtual. São crimes como golpes, ameaças e exposição. Para levar mais informações às pessoas idosas, o Ministério dos Direitos Humanos e da Cidadania criou uma cartilha, como explica o secretário nacional dos direitos da pessoa idosa, Alexandre da Silva.
5: Nós possamos sempre garantir autonomia, independência. Temos uma cartilha também no campo da educação para que as pessoas idosas não caiam nos golpes mais conhecidos. E a gente aproveitou esse material falando também de situações que não são golpes, mas podem ser, na mão de pessoas mal intencionadas, oportunidades, né, enviesadas ali, disfarçadas e para gerar um golpe.
3: Os números do painel de dados da Ouvidoria Nacional de Direitos Humanos mostram que as capitais do Rio de Janeiro e São Paulo concentram a maioria das denúncias de violação de direitos das pessoas idosas. As denúncias podem ser feitas pelo Disque 100, que funciona 24 horas todos os dias da semana. Com locução de Nazi Brum, reportagem Graziele Bezerra.
2: Recuperar uma área degradada vai muito além de plantar árvores. É preciso saber se a vegetação conseguiu se restabelecer e se o ecossistema tem condições de se manter sozinho.
1: Para avaliar esse resultado em todo o país, foi criado um sistema com critérios científicos que mostram se a vegetação nativa está sendo recuperada.
2: Os critérios levam em conta as características de cada bioma brasileiro.
6: Recuperar uma área degradada não significa apenas plantar árvores. O verdadeiro desafio é saber se aquela vegetação voltou a funcionar como um ecossistema capaz de sobreviver sozinho. Em um país com 6 biomas e uma das maiores biodiversidades do planeta, essa avaliação sempre foi um dos grandes obstáculos na restauração ambiental. Agora, órgãos federais criaram um sistema único para medir a qualidade da recuperação da vegetação nativa em em todo o Brasil. O pesquisador da Embrapa, Daniel Vieira, destacou que a ideia era conseguir obter indicadores precoces, mas que trouxessem segurança quanto à recuperação da área degradada.
7: Se a gente esperar o tempo ecológico para uma floresta voltar a ser

0: a diversidade de espécies e a presença reduzida de plantas invasoras. Juntos, esses fatores indicam se a área degradada está seguindo um caminho de recuperação sustentável. Daniel Vieira, da Embrapa, destacou que os indicadores atendem a todos os biomas brasileiros.
1: A gente encontrou indicadores de sucesso que garantem a autossustentabilidade dessas vegetações para as diferentes biomas e formações, para ter um chão comum nesse processo de regularização ambiental e de recuperação da vegetação nativa.
0: Além de dar mais segurança jurídica para projetos de restauração ambiental e reduzir a necessidade de vistorias presenciais, o modelo ajuda o Brasil a acompanhar uma das metas assumidas internacionalmente, recuperar 12 milhões de hectares de vegetação nativa até 2030. Compromisso ligado ao Acordo de Paris e à Década da ONU para a Restauração de Ecossistemas. Reportagem Luana Karen.
2: A Agência Nacional de Proteção de Dados, a ANPD, acaba de lançar uma página na internet exclusiva para receber denúncias contra redes sociais e plataformas digitais que descumprirem as novas regras do Marco Civil da internet.
3: Através da página da ANPD, qualquer pessoa ou empresa pode usar o canal para denunciar plataformas que não ofereçam meios adequados para reportar conteúdos criminosos, anúncios irregulares ou vazamentos de conteúdos íntimos.
2: Para mais informações, acesse gov.br/ANPD.
3: Atenção, gestoras e gestores de políticas públicas de todo o país.
2: O Ministério das Mulheres prorrogou o prazo para o envio das respostas ao Censo de Políticas para as Mulheres. O preenchimento agora pode ser feito até o dia 19.
3: O levantamento busca mapear a estrutura, o funcionamento e a capacidade de atendimento dessas unidades em todo o Brasil.
2: O mapeamento também vai ajudar a conhecer o perfil de quem está na gestão, entender o trabalho feito nos estados e municípios e identificar os serviços e equipamentos oferecidos às mulheres.
3: Mais informações em gov.br/mulheres.
2: E essas foram as notícias do governo federal.
3: Uma realização da Secretaria de Comunicação Social da Presidência da República.
2: Com produção da empresa Brasil de Comunicação.
3: Fique agora com as notícias do Poder Judiciário e do Congresso Nacional. Boa noite.
2: Boa noite para você, até amanhã.
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6: STF é o guardião da Constituição Federal que completa 38 anos hoje.
7: Presidente do TSE conclui primeiro turno das eleições 2026 e projeta mesma tranquilidade para a segunda fase do pleito.
6: STJ forma maioria para admitir o primeiro processo da história de acordo com o filtro da relevância.
7: Boa noite, eu sou Marcela Luiza.
6: E eu sou Walter Lima.
7: A Constituição Federal completa 38 anos nesta segunda-feira. Promulgada em 5 de outubro de 1988, ela encerrou o período do regime militar e colocou a dignidade da pessoa humana no centro do ordenamento jurídico.
6: O Supremo Tribunal Federal é o guardião da Carta Magna e promove ao longo de toda esta semana eventos para celebrar a data.
7: O primeiro encontro comemorativo ocorreu hoje, na biblioteca do STF.
6: Na ocasião, o presidente do Supremo, o ministro Edson Fachin, destacou a importância da democracia prevista no texto constitucional de 88.
8: 38 anos formam o mais longo período de vigência democrática ininterrupta de nossa história republicana. E isso não é obra do acaso, nem de uma só geração. É fruto de escolhas diárias da eleitora que compareceu às urnas ontem, do servidor que cumpre a lei, da juíza que fundamenta suas decisões, da cidadania que reclama, da imprensa que informa, das instituições que se respeitam e cooperam pelo bem do Brasil.
7: A Justiça Eleitoral já se prepara para o segundo turno das eleições gerais de 2026.
6: A afirmação foi feita pelo presidente do TSE, ministro Cássio Nunes Marques, no balanço do primeiro turno das eleições. Na ocasião, ele também destacou a normalidade da votação, a segurança dos sistemas

0: eleitorais e o trabalho realizado em todo o país para garantir o exercício do voto. Guilherme Firmino.
1: Após a apuração, Cássio Nunes Marques agradeceu aos eleitores e aos profissionais envolvidos na eleição e afirmou que a expectativa é de repetir no segundo turno a tranquilidade registrada nesse domingo.
2: Ressalto, todavia, que a eleição não termina quando a votação é encerrada. Ela se completa quando a vontade soberana do eleitorado é conhecida e respeitada.
3: A segunda sessão do STJ formou maioria para admitir o primeiro processo da história da corte para julgamento pelo filtro da relevância.
0: Nesse novo sistema, a questão federal discutida precisa ter relevância econômica, política, social ou jurídica, para além dos interesses das partes. Fátima Uchoa.
4: A análise da relevância foi proposta pelo ministro Sérgio Coquina, presidente da Comissão Gestora de Precedentes do STJ. A discussão é para definir se o condomínio pode cobrar do condômino inadimplente honorários do advogado contratado para ajuizar a ação de cobrança e se há diferença entre essa hipótese e a referente à atuação do advogado fora da justiça. Os votos para definir se a questão apresenta ou não relevância para posterior julgamento de mérito estão sendo tomados em sessão virtual até 7 de outubro e os ministros podem mudar o voto até o final.
3: Começou hoje um mutirão da Justiça do Trabalho para analisar processos que envolvem pessoas com 60 anos ou mais.
0: É a ação em pauta a melhor idade, que vai até sexta-feira em todo o país. Rafael Silva.
5: A mobilização em pauta a melhor idade busca ampliar o acesso à conciliação em casos que envolvam pessoas com 60 anos ou mais. Mas essa é uma ação que deve ser tomada por advogados o tempo todo. Eles devem sempre deixar claro à justiça que aquele processo envolve pessoa idosa e assim chamar a atenção do judiciário para a prioridade no caso.
3: Justiça Federal mantém veto a obras de terminal de gás em Barcarena, no Pará.
0: A decisão atende a pedido do MPF. Vanessa Pereira.
6: A Justiça Federal manteve suspensa a construção de um terminal de gás em Barcarena, no Pará, e proibiu a concessão de novas licenças. A decisão rejeitou o pedido da empresa Termogás e determinou que o empreendimento só avance após a conclusão de estudos técnicos e a consulta prévia às comunidades quilombolas e tradicionais da região. A Justiça também deu 5 dias para o governo do Pará e o INCRA prestarem informações atualizadas sobre o caso.
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3: Uma boa noite.
0: E até amanhã.
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9: Eu sou Paula Groba.
10: E eu sou Humberto Pinheiro.
9: E estes são os destaques de hoje do Jornal do Senado, que começa agora.
10: 13 partidos terão representantes no Senado a partir de 2027.
9: Senadores começam a analisar fim da escala 6x1 nesta terça-feira.
10: Mais de 33 milhões de brasileiros não votaram no primeiro turno, mas ainda podem votar no segundo.
9: Boa noite.
10: Boa noite.
9: O resultado das urnas vai redesenhar o mapa político do Senado a partir de 2027. Serão 13 partidos com pelo menos um representante na casa, em uma composição que reforça a força do PL. A legenda terá a maior bancada, com 28 senadores.
10: Mas o que esses números significam na prática para as votações e para as disputas de poder no Senado? O repórter Rodrigo Rezende explica.
11: A maior bancada é a do PL, com 28 integrantes, seguida pela Federação União Progressista com 12, PT com 9 e MDB com 8. Uma das senadoras eleitas pelo PL foi Carol Ditone, de Santa Catarina.
12: Então, nosso compromisso é com a moralidade das instituições, dos órgãos públicos. Com certeza, nós vamos trazer mais investimentos, mais respeito com Santa Catarina. Acho que o nosso compromisso é esse.
11: O Partido Novo conseguiu eleger 3 representantes e a Rede Sustentabilidade terá novamente uma senadora, com Luiziane, do Ceará. Também terá terão senadores os seguintes partidos: Republicanos e PSD com 5 cadeiras, PSB com 4, PSDB e Podemos com 2 representantes cada e PDT com 1 vaga. Dos 32 senadores que tentavam a reeleição, 14 foram reeleitos. Com os dados atuais, a bancada feminina terá 18 representantes em 2027, a maior em um início de legislatura. Uma dessas mulheres é Marília Campos, eleita pelo PT em Minas Gerais.
13: Eu sou uma pessoa que dialogo com todos os segmentos, especialmente aqueles segmentos que são civilizados. E é com essa postura que eu seguirei no Senado.
11: A composição partidária final do Senado será definida com o segundo turno da eleição de governadores em 3 estados: Acre, Amazonas e Tocantins. Nessas unidades da federação, senadores em exercício estão no segundo turno e uma possível vitória dará a vaga para o Senado aos seus suplentes.
9: E o Senado, que toma posse no ano que vem, terá uma combinação de nomes conhecidos e estreantes. 14 senadores foram reeleitos para mais 8 anos de mandato, enquanto 2 ex-senadores estarão de volta à casa.
10: E 38 eleitos vão ocupar o Senado pela primeira vez. É uma renovação que muda o perfil da casa, mas que ainda mantém nomes já conhecidos pelos brasileiros. A reportagem é de César Mendes.
14: Os eleitores de 2 estados decidiram manter os senadores que já estavam no cargo nas 2 vagas em disputa. No Amazonas, foram reeleitos Eduardo Braga, do MDB, e Plínio Valério, do PSDB. Em Sergipe, Rogério Carvalho, do PT, e Alessandro Vieira, do MDB. Outros 10 senadores que já estavam no cargo também foram reeleitos: Márcio Bittar, do PL, no Acre; Lucas Barreto, do PSD, no Amapá; Jacques Wagner, do PT, na Bahia; Cid Gomes, do PSB, no Ceará; Veneziano Vital do Rego, do MDB, na Paraíba; Humberto Costa, do PT, em Pernambuco; Marcelo Castro, do MDB, no Piauí; Eduardo Gomes e Carlos Portinho, ambos do PL, no Tocantins e no Rio de Janeiro, respectivamente; e Stevenson Valentim, do Podemos, no Rio Grande do Norte. Para o senador Alessandro Vieira, o novo Senado terá que ser diferente do atual para atender às expectativas dos eleitores.
15: Ele vai ter que provar para o povo que mereceu essa votação, essa confiança. O Brasil todo espera por um processo de depuração.
14: 2 ex-senadores voltam ao Senado no ano que vem: Renato Casagrande, do PSB do Espírito Santo, e José Medeiros, do PL de Mato Grosso.
9: E na volta dos trabalhos, após o primeiro turno das eleições, senadores vão iniciar a análise da proposta de emenda à Constituição que acaba com a escala 6x1. O texto define que trabalhadores terão direito a 2 folgas a cada 5 dias trabalhados.
10: A proposta precisa passar por 5 sessões de debates no plenário antes de ser votada em primeiro turno. Repórter Pedro Pincer.
16: Nesta terça-feira, o Senado deve fazer a primeira sessão plenária para debater o fim da escala 6x1, 6 dias de trabalho e 1 de repouso. Depois de 5 debates em plenário, a proposta de emenda à Constituição poderá ser votada em primeiro turno. Se aprovada, segue para o segundo turno com outras 3 sessões de discussão. A senadora Tereza Leitão, do PT de Pernambuco, destacou que a nova jornada permitirá uma nova dinâmica nas famílias brasileiras.
17: Que a mãe e o pai não cheguem exausto para sentar, mas que cheguem feliz para ainda conversar, brincar, ler com seus filhos e suas filhas.
16: Já o senador Rogério Marinho, do PL do Rio Grande do Norte, lamentou que a PEC obrigue uma forma de contrato entre patrões e empregados.
18: Que quando foi feita a modificação da legislação trabalhista de 2017, o único tema que foi consensualizado entre trabalhadores, empregadores e governo foi a necessidade de que preponderasse o negociado sobre o legislado.
16: O texto permite que as empresas tenham até 2 meses para adaptar a jornada para 42 horas semanais depois que a proposta virar lei. A partir daí, terão mais 1 ano para colocar a jornada em 40 horas.
9: E a Comissão de Constituição e Justiça pode aprovar o projeto que autoriza a divulgação de imagens e áudios de crimes em flagrante dentro de estabelecimentos comerciais.
10: A ideia é que o compartilhamento dessas informações ajude na identificação e denúncia de criminosos. As informações com o repórter Bruno Lourenço.
19: O relator, senador Esperidião Amin, do Progressistas de Santa Catarina, afirmou que o objetivo é combater a impunidade por meio da identificação e denúncia dos infratores.
20: É realmente o reino da maldade você ter uma preocupação maior com o delinquente do que com quem sofre a delinquência.
19: Para evitar abusos, o texto exige que o estabelecimento registre um boletim de ocorrência e proíbe a exposição de terceiros que não estejam envolvidos no crime, e também prevê a responsabilização do lojista caso haja divulgação indevida de imagens sabidamente falsas. Depois da CCJ, o projeto de lei, que já passou pela Comissão de Segurança Pública, vai ao plenário do Senado.
9: Mais de 33 milhões de brasileiros deixaram de votar no último domingo. E entre os que foram às urnas, quase 6 milhões optaram pelo voto nulo ou em branco.
10: Os números mostram o tamanho da parcela do eleitorado que não escolheu nenhum dos candidatos nas urnas. Repórter Marcela Cunha.
1: O número representa mais de 21% do eleitorado e é o maior desde 1998. Por isso, o TSE informou que vai atuar para aumentar o comparecimento no segundo turno, marcado para o dia 25 de outubro. De acordo com o presidente do TSE, o ministro Cássio Nunes Marques, é preciso intensificar as ações, em especial entre os grupos para os quais o voto não é obrigatório, como quem tem 70 anos ou mais.
2: Não é o ideal, a abstenção de 20%. A ideia é intensificar e aperfeiçoar todos os mecanismos disponíveis para a justiça eleitoral para que a gente consiga diminuir esse percentual num segundo turno.
1: Segundo o presidente do TSE, a abstenção chega a cerca de 50% entre os maiores de 70 anos e a 20% entre os jovens de 16 e 17 anos. Além das ausências, o primeiro turno registrou 2 milhões e 200 mil votos em branco e 3 milhões e 600 mil votos nulos.
9: E quem não foi às urnas no primeiro turno ainda pode votar no segundo. Basta que o título de eleitor esteja regularizado.
10: A Justiça Eleitoral considera cada turno uma eleição independente. Portanto, a ausência na primeira etapa não impede a participação na votação de 25 de outubro, desde que a situação eleitoral esteja regular. Quem explica é a repórter Luísa Mello.
21: Cada turno eleitoral é tratado como um pleito independente. Então, mesmo sem ter participado da primeira rodada de votos, os eleitores podem ir às urnas no segundo turno, basta que o título esteja regularizado. A ausência no primeiro pleito precisa ser justificada pelo eleitor até 3 de dezembro. O presidente do Tribunal Superior Eleitoral, ministro Cássio Nunes Marques, ressaltou a importância da participação no primeiro turno.
2: Quero, antes de tudo, agradecer às eleitoras e os eleitores brasileiros que compareceram às urnas e exerceram, mais uma vez, o direito fundamental de escolher os seus representantes.
21: De acordo com dados do TSE, a abstenção bateu recorde este ano, com 33 milhões e 400 mil pessoas que não compareceram às urnas. No segundo turno, a votação é apenas para presidente da República e, dependendo do estado, para governador.
10: Edição de Paula Groba e trabalhos técnicos de Eliseu Caires. O Jornal do Senado fica por aqui. Acompanhe agora as notícias da Câmara dos Deputados. Boa noite.
9: Boa noite e até amanhã.
7: Jornal Câmara dos Deputados. Câmara amplia a bancada feminina e passa a contar com 109 mulheres.
22: PL elege maior bancada e terá 121 deputados na próxima legislatura.
7: Nicolas Ferreira e Lucas Pavanato superam os 3 milhões de votos.
23: Boa noite. Os brasileiros foram às urnas neste domingo para participar do processo eleitoral.
7: A eleição presidencial de 2026 registrou mais de 119 milhões de votos válidos no primeiro turno, o maior número já registrado nesta etapa da disputa pelo Palácio do Planalto.
23: Os eleitores também votaram para escolher os próximos governadores, senadores, deputados federais e deputados estaduais.
7: Na Câmara dos Deputados, o PL elegeu a maior bancada para a próxima legislatura. A repórter Silvia Munhato explica como fica a correlação de forças na casa a partir do resultado das eleições deste domingo.
24: O PL elegeu a maior bancada da Câmara dos Deputados neste domingo e vai ter 121 deputados na próxima legislatura, que começa em 1º de fevereiro. Em 2022, o partido havia obtido 97 cadeiras. O segundo colocado para a Câmara foi a Federação PT-PCdoB-PV, com 88 deputados, 6 a mais que na última eleição. A Além do PL da Federação PT e PCdoB PV, ganharam deputados em relação ao total eleito em 2022, o PSD, Republicanos, Podemos, Novo e Missão. O Novo teve um aumento de 3 para 10 deputados. Entre os que perderam, destaque para a Federação União PP, que passou de 105 para 87. PSDB Cidadania perdeu 7 cadeiras, chegando a 11. E o PDT ficou com 6 deputados, uma perda de 10 cadeiras. PSB e PSOL Rede mantiveram uma bancada de 15 deputados. Os outros que registraram quedas foram MDB, PRD Solidariedade e Avante. Em entrevista ao programa Painel Eletrônico da Rádio Câmara, a consultora legislativa Manuela Nonô cita o crescimento de partidos como PL e Novo como exemplo de uma eleição ideológica e mais à direita.
0: Eu acho que essa foi a eleição dos partidos ideológicos. Seja de um lado, seja de outro, essas agremiações ganharam, foram premiadas pelos eleitores. Os partidos catch-all, aqueles que vale tudo, o famoso centrão, de uma forma geral ele perdeu, tanto na Câmara quanto no Senado. E isso não se deve somente ao eleitorado. Também se deve à reforma do sistema político brasileiro que tem acontecido, que tem colocado aí cláusulas de barreira, que proibiu as coligações nas eleições proporcionais. Isso tudo está depurando o sistema, devagar, mas continuamente.
24: Também em entrevista ao Painel Eletrônico, o professor de Ciência Política da Universidade de Brasília, André Borges, afirma que foi uma eleição plebiscitária, citando a definição de segundo turno para presidente, que será disputado entre o senador Flávio Bolsonaro e o presidente Lula.
3: Ele mostra, né, um certo padrão, né, no comportamento do eleitorado, no que diz respeito ao fato de que quando a gente tem uma eleição, né, em que o presidente em exercício no cargo concorre à reeleição, invariavelmente, né, esse pleito ele acaba se tornando uma espécie de plebiscito sobre o governo. E eu acho que o grande desafio da campanha do Lula, né, sempre foi o fato de que ele não conseguiu, né, ao longo da campanha, melhorar os índices de aprovação do governo, né?
24: Os dois especialistas explicam, porém, que o sistema ainda mantém vários partidos e com resultados diversos nos estados. Portanto, a Câmara manterá, por exemplo, deputados mais voltados para a busca de recursos para suas regiões. E a falta de uma decisão sobre executivo no primeiro turno deverá, segundo eles, adiar votações mais polêmicas. Dos 513 deputados federais eleitos, 183 vão exercer seu primeiro mandato na Câmara dos Deputados. Esse número representa uma taxa de renovação de 35,67%. Já o número de deputados reeleitos é de 301, 58,6% do total de deputados que foram eleitos titulares nas eleições de 2022, ou suplentes, que foram efetivados como titulares ao longo da atual legislatura. Da Rádio Câmara de Brasília, Silvia Munhato.
4: Eleições.
23: Novas deputadas serão 21% do total de parlamentares na Câmara, percentual acima da atual legislatura, mas ainda abaixo do total de mulheres na população brasileira. A repórter Paula Bittar traz uma análise sobre o crescimento da bancada feminina para a próxima legislatura.
5: O número de mulheres eleitas para a Câmara aumentou, mas a representação feminina entre os deputados continua muito abaixo da proporção da população. A partir de 1º de fevereiro do ano que vem, as mulheres representarão 109 dos 513 parlamentares da Câmara, 19 a mais que o número atual. Ainda assim, enquanto são mais de 51% da população brasileira, serão pouco mais de 21% dos deputados federais. 59 delas, ou 54% foram reeleitas. A federação composta por PT, PCdoB e PV elegeu a maior parcela de mulheres, somando 34 cadeiras, o equivalente a 31% da representação na casa. Os colégios eleitorais do Sudeste foram os principais responsáveis pela formação dessa nova bancada. São Paulo elegeu 16 deputadas, concentrando 14,7% de todas as cadeiras ocupadas por mulheres na casa. Logo atrás, Minas Gerais e Rio de Janeiro garantiram 11 e 10 parlamentares, respectivamente. Fora do eixo Sudeste, Bahia, Pernambuco e Santa Catarina destacam-se com 6 deputadas eleitas em cada estado. Por outro lado, Distrito Federal,
6: Piauí e Roraima encerraram a apuração sem eleger mulheres para a nova legislatura. A deputada Érica Hilton, do PSOL de São Paulo, foi reeleita como a mulher mais votada da história da Câmara dos Deputados, com 1,5 milhão de votos conquistados. Hilton foi uma das duas primeiras mulheres trans eleitas para a Câmara, ao lado de Duda Salabert, do PSOL de Minas Gerais, em 2022. Em Minas Gerais, Duda Salabert aparece como a terceira mais votada, com quase 230 mil votos, e também deve assumir um novo mandato. Magda Morfato, do PL de Goiás, aos 77 anos, será a integrante com mais idade em exercício na casa. A cientista política Hanna Marussi considera positivo o aumento na bancada feminina e atribui essa elevação ao financiamento das campanhas.
8: Os partidos tinham até 8 de setembro para fazer o repasse para mulheres, pessoas negras e indígenas, e de um modo geral, esse prazo foi cumprido. Claro que tiveram partidos que individualmente não cumpriram, mas no montante geral do Fundo Especial de Financiamento de Campanha, esse dinheiro foi destinado. Então, tanto o montante quanto o momento em que ele entra faz toda a diferença para a eleição de mulheres.
6: Na análise da composição da bancada, a cientista política ressalta que ela se divide principalmente em esquerda e direita, com um centro esvaziado. Hanna Marussi aponta, por outro lado, que no Senado a votação foi expressiva para mulheres de direita.
8: A gente tem um crescimento expressivo também de mulheres eleitas, porém, essas mulheres, muitas delas, se colocaram e fizeram sua campanha deslocada de valores ligados aos direitos das mulheres, algumas até se posicionando contra o voto feminino. Então a gente tem um crescimento de mulheres muito mais ligadas ao conservadorismo, muito mais ligadas ao espectro de direita no Senado. E isso é uma tendência do Senado como um todo. Né? O crescimento do conservadorismo no Senado foi bastante expressivo. A direita agora, pela primeira vez, é maioria no Senado Federal.
6: Para o Senado, entre as 54 vagas em disputa, 12 foram para mulheres. É o maior número de senadoras eleitas em um mesmo pleito desde a redemocratização. Até então, o recorde havia sido registrado em 2002, quando 8 mulheres conquistaram cadeiras na casa. Em 2018, última eleição em que também foram renovados 2/3 do Senado, 7 mulheres foram eleitas. Com o resultado, a bancada feminina deve passar das atuais 15 para 18 integrantes a partir de 2027. Na Rádio Câmara, de Brasília, Paula Bittar.
11: Política. Campeões de votos ajudam a ampliar as bancadas de seus partidos na Câmara. Antônio Vital tem as informações.
12: O resultado final das eleições para deputado federal apontou a existência de candidatos muito bem votados que funcionaram como puxadores de votos para seus partidos e acabaram contribuindo para que outros parlamentares, que não teriam individualmente votos suficientes para se eleger, também conquistassem uma vaga. Puxadores de votos são aqueles candidatos que obtiveram votação acima do chamado quociente eleitoral, que é o cálculo usado para apontar quantas vagas cada partido tem por estado. Foi o caso, por exemplo, de dois deputados do PL, Nicolas Ferreira, em Minas Gerais, e Lucas Pavanato, em São Paulo. Os dois receberam mais de 3 milhões de votos e ajudaram a ampliar a bancada do PL na Câmara. Em Minas Gerais, o PL elegeu 21 deputados, sendo que 9 deles não teriam sido eleitos sem os votos de Nicolas. Um deles, Sargento Melo Casal, acabou eleito com apenas 25 mil votos. Em São Paulo, os votos a Pavanato ajudaram a eleger 7 deputados que não teriam votos suficientes entre os 19 eleitos pelo PL. Isso porque, na eleição para deputado, os votos são computados para o partido ou federação do candidato. Quanto maior essa soma, mais cadeiras o partido tem. Também em São Paulo, a deputada Érica Hilton recebeu mais de 1,5 milhão de votos, o que ajudou o partido dela, o PSOL, a conquistar 6 vagas na Câmara, uma a mais do que teria direito se não fossem contabilizados os votos para o partido. O ponto em comum entre os campeões e as campeãs de votos é a campanha com forte presença nas redes sociais. Para o cientista político André Borges, da Universidade de Brasília, a campanha pelas redes sociais é uma nova maneira de fazer política que veio para ficar.
3: Candidatos mais localistas, né, ex-prefeitos, ex-vereadores, geralmente eles vão ter aquela votação ali mais concentrada, né, no seu município. E o que a gente observa nos últimos anos é que a campanha através da rede, ela me permite chegar a um custo relativamente baixo, né, a eleitores que estão espalhados ali, né, pelo território do estado, né? Então você passa a ter um tipo diferente de campanha, né? Eu acho que é um novo jeito de fazer política que veio para ficar e que está abrindo espaço também para a ascensão de novas lideranças.
12: Consultora legislativa da Câmara dos Deputados, Manuela Nonô, também relacionou a presença nas redes sociais ao resultado da votação.
0: Quando você se torna conhecido pelas redes sociais, se torna quase natural você ter uma votação, embora essas realmente tenham sido extraordinárias. Eu quero dizer aqui que o Nicolas sozinho teve 27,41% dos votos válidos de Minas. O PL fez 19 cadeiras. Sem o Pavanato, ficaria 12. Então, o Pavanato deu 7 cadeiras para o PL. Ele teve 47,26% de todos os votos do PL de São Paulo. Isso é muita coisa.
12: Outros candidatos também ajudaram a ampliar a bancada de deputados em seus estados graças à grande quantidade de votos. André Fernandes, do PL, foi eleito com quase 700 mil votos no Ceará, mais de 12% dos votos do estado. E Júlia Zanatta, também do PL, recebeu 560 mil votos, o equivalente a 13% de todos os votos de Santa Catarina. Também foi eleito com 13% dos votos no Distrito Federal o candidato Fábio Félix, do PSOL. Na Rádio Câmara de Brasília, Antônio Vital.
13: Trabalho.
23: A notícia de que postos de gasolina estavam obrigando as frentistas a trabalharem de biquíni motivou um debate sobre os limites das empresas na definição dos uniformes de seus funcionários.
14: A questão chegou à Câmara dos Deputados, onde uma proposta foi apresentada para impedir que as vestimentas nas empresas violem a dignidade do trabalhador. O repórter Luiz Cláudio Canuto tem os detalhes.
15: Está na Comissão de Constituição e Justiça da Câmara dos Deputados projeto que cria regras para uso de uniformes de trabalhadores. A intenção é evitar a violação da dignidade do empregado. Atualmente, a CLT define que cabe ao empregador definir o padrão de vestimenta dos empregados, sendo permitida a inclusão no uniforme de logomarcas da própria empresa ou de empresas parceiras e de outros itens de identificação relacionados à atividade desempenhada. A proposta proíbe diferenças que destoam da finalidade da profissão e veda a imposição de roupas que provoquem riscos físicos ou ambientais desnecessários. A autora do projeto, deputada Laura Carneiro, do PSD do Rio de Janeiro, explicou o que a motivou a apresentar a proposta.
17: Na verdade, esse projeto surge de uma modinha que apareceu de que as mulheres tinham que estar no posto de gasolina vestidas de biquíni, como se a pessoa vai pôr gasolina apenas para ver aquelas mulheres seminuas. Isso é um completo absurdo, um desrespeito às mulheres brasileiras, um desrespeito ao corpo, um desrespeito à identidade e, muito mais, um desrespeito à profissional. Você não está tratando de uma mulher que vai vender o seu corpo. Ela está vendendo um produto e ela não tem que utilizar o seu corpo para isso. É um completo absurdo. É entender que a mulher é um objeto. É tudo que a gente batalha, é o que alimenta essa política do machismo, né? O que alimenta essa visão torpe de que mulher é objeto, e é isso que a gente combate todos os dias. Então não faz nenhum sentido a gente não ter apresentado esse projeto e eu espero que ele seja aprovado.
15: O texto original proibia qualquer uniforme que expusesse o corpo de forma indevida ou que fosse incompatível com a natureza do trabalho e determinava que as normas internas das empresas sobre uniformes deveriam observar critérios de conforto e respeito à diversidade corporal. Na Comissão de Trabalho, a relatora, a deputada Rogéria Santos, do Republicanos da Bahia, optou por uma redação que retirasse o caráter moralizante da proposta e preservasse a autonomia das empresas na gestão da força de trabalho. A comissão acompanhou a sugestão da relatora. Pelo texto aprovado, o empregador não pode exigir dos empregados o uso de vestimentas incompatíveis com a finalidade da atividade. A proposta aguarda a avaliação da Comissão de Constituição e Justiça. Se aprovada, poderá seguir diretamente ao Senado. Para virar lei, precisa ser aprovada pelos deputados e senadores e depois ser sancionada pela Presidência da República. Da Rádio Câmara de Brasília, Luiz Cláudio Canuto.
13: Segurança Pública.
23: Comissão aprova a realização de campanha contra a divulgação de dados de autor de crimes em escolas. A repórter Maria Neves tem os detalhes.
13: A Comissão de Segurança Pública da Câmara dos Deputados aprovou o projeto que prevê a realização de campanhas de conscientização sobre a divulgação de dados pessoais de autores de homicídios em escolas. Pela proposta, as ações deverão incentivar a cobertura jornalística responsável e ética que priorize o interesse público. O texto original do deputado Dr. Jaziel, do PL do Ceará, proíbe a divulgação de informações como nome e foto do autor de crimes cometidos com o objetivo de provocar terror social ou generalizado. Dr. Jaziel propõe, inclusive, punições para quem incorrer na conduta, mesmo para os meios de comunicação. O relator na Comissão de Segurança Pública, deputado delegado Paulo Bilinski, do PL de São Paulo, no entanto, recomendou a aprovação da versão apresentada pelo relator na Comissão de Comunicação, deputado Kleber Verde, do MDB do Maranhão. Kleber Verde considera que proibir veículos de imprensa de divulgar nomes de pessoas envolvidas em crimes de terrorismo consiste em censura prévia, o que é proibido pela Constituição.
16: Apesar de reconhecermos os nobres desígnios esculpidos da concepção desses projetos de lei, suas concepções materiais violam o comando constitucional que veda a censura prévia, tornando-se incompatíveis com a sistemática do nosso ordenamento constitucional.
13: O projeto, que prevê a realização de campanhas de conscientização sobre a divulgação de dados pessoais de autores de homicídios em escolas, ainda será analisado pela Comissão de Constituição e Justiça. A proposta também terá de ser votada pelo plenário e, se aprovada, terá de seguir para o Senado. Da Rádio Câmara de Brasília, Maria Neves.
14: Termina agora o Jornal Câmara dos Deputados, produzido pela Rádio Câmara, com trabalhos técnicos de Everson Urani e apresentação de Luciana Vieira e José Carlos Andrade. Uma ótima noite para você.
23: O Jornal Câmara dos Deputados volta amanhã. Fique agora com as notícias do Tribunal de Contas da União.
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19: O Tribunal de Contas da União avaliou a atuação do governo federal diante dos apagões de energia em São Paulo. A fiscalização analisou a atuação do Ministério de Minas e Energia e da Agência Nacional de Energia Elétrica no acompanhamento dos serviços da empresa Enel. A concessionária atende mais de 8 milhões de consumidores em 24 municípios, incluindo a capital paulista. O TCU constatou que o tempo médio para restabelecer a energia passa de 10 horas e está acima das médias nacional e estadual. Desde que assumiu a concessão, em 2018, a Enel acumulou mais de 320 milhões de reais em penalidades. O contrato termina em 2028. Por isso, o TCU determinou que o Ministério e a Agência Reguladora apresentem, em 60 dias, cronograma para garantir a continuidade do serviço. 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
2: Boa noite, de segunda-feira pra você, 5 de outubro, ano de 2026. Sertanejo 102 está no ar com a sua participação. Mande o seu áudio, peça a sua música, nós vamos atender você com todo carinho. Pra abrir o programa de hoje, nesta noite de segunda-feira, Cleiton e Cristiane cantando o modão sucesso de João Mineiro e Marciano. Com eles, Cleiton e Cristiane, o modão Amor e Amizade. Música.

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1: Boa noite, patrão. Aqui o Vilcimar da Gigante Hortaliça. Se for possível, você manda pra nós aí as duas camisas e esteja Aroeira. Uma boa noite a todos, hein?
2: Ô, Claudinei, pô, no ar não. Deixa eu falar pra você, tá aqui

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2: Marcelo, Marcelo, boa noite. Manda um modão aí pra nós. Hoje eu vou de Lourenço e Lourival. Sonho de caboclo. Vai pulindo lá na Perobinha, minha esposa Jus, meu irmão Valmir lá em Japorã. E é o meu vizinho, o Chico Polícia. E é o João Luiz da Agromec. É o Valdir Santiago. Obrigado!

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